Creep com Stone Temple Pilots. Também ouvimos Bon Jovi, Everyday, Manic Street Preachers, It's Not a War, Just the End of Love, Kansas, Carry On, Wayward Son, R.E.M., Lose My Religion, Stone Sour, True Glass, Rem Zero, Save Me. 9h32, continuando, Don't Stop Online, uma hora de rock sem intervalos comerciais, chegando o Led Zeppelin.

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0: You're the Nation com POD, fechando mais um Don't Stop Online. A gente ouviu ainda Social Distortion com Bad Luck, Bush, Six Ways to Forget People, Midnight Oil, Beds Are Burning, Pat Smith, People Have the Power, Camisa de Vênus, Solfin, Led Zeppelin, Immigrant Song. Encerrando esse Don't Stop Online, que volta amanhã, a partir das 9 da noite, segunda a sexta-feira, das 9 às 10, rola o Don't Stop apenas online. Enquanto no dial está rolando a Voz do Brasil, por imposição da lei, a gente tem que transmitir a Voz do Brasil nesse horário, mas online não tem necessidade. Então você que ouve pelo aplicativo, pelo site da Kiss, nas plataformas digitais, segue com o Rock Direto sem intervalos comerciais aqui na Kiss, das 9 às 10. Fechou? A gente vai reconectar a Kiss agora, a nossa rede, já depois do intervalo, voltamos com mais rock. 10 horas agora, fechou.
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0: 10 horas e 4 minutos, estamos de volta aqui, reconectando a rede, abrindo mais uma hora de rock com The Clash.

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2: Kiss FM. 10:22, de volta com The Coach.

0: Aeroplane com Red Hot Chili Peppers, fechando mais um bloco na Kiss. Ainda é de Vedder, Hard Sun, Hole, Celebrity Skin, The Coach, Cell Sanctuary. 10h39, intervalo, voltamos já.
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0: Dez e 43, de volta com The Cure.

0: We Care A Lot com Faith No More, fechando mais uma hora de rock na Kiss. Também ouvimos Hoot and the Blowfish, Only Want To Be With You, Green Day, Good Riddance, Time Of Our Life, Titans, Isso e The Cure, In Between Days, 10h59, hora do intervalo, a gente volta já com mais rock, dessa vez com os pedidos dos ouvintes. Você pode mandar sua mensagem para o WhatsApp 11 998874343, escreva nome do som ou da banda ou do artista e também o seu nome, que a gente vai selecionar os pedidos a partir de agora, beleza?
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2: 11:02 e tá no ar a programação do 20. Valendo a sua participação aí no nosso WhatsApp. Lembrando que o programa vai até a meia-noite e a gente está selecionando os pedidos pelo 11 998 87 4343. Mande a sua mensagem de texto, escreva o nome do som, da música ou da banda, do artista, e também o seu nome, beleza? A gente abre hoje com Pink Floyd.

0: I Hope You're Happy com Blue October, fechando o primeiro bloco aqui da nossa programação do ouvinte, participação do Rafael Redivo, que é de Emilianópolis, como ele mesmo escreveu aqui, interior de São Paulo. Eu fiquei curioso que eu nunca tinha ouvido falar da cidade, né? Eu joguei no Google aqui, realmente interior mesmo, né? Pra gente que tá aqui na capital, bem longe, quase no Mato Grosso do Sul, já é quase na divisa, né? Dos estados. Cidade com 3 mil habitantes, cerca de 3 mil habitantes, cidade feliz, ó. É a Hope or Happy, né? É o tema da cidade. Que barato, bem pequenininho, né? 3 mil habitantes e temos ouvintes daqui por lá. Muito bem, legal. Parabéns aos roqueiros de Emilianópolis. Nós ouvimos também Legião Urbana, O Mundo Anda Tão Complicado. Foi o pedido aqui do Ronaldo Rodrigues, na Barra Funda, Zona Oeste de São Paulo. Ele disse, boa noite, Branco, toca a Legião Urbana, O Mundo Anda Tão Complicado, obrigado. E dá-lhe peixe, o maior alvinegro do mundo. Eu tô só pensando que vai acabar a Copa, bicho. A gente vê nos jogos de alto nível, né? Aí volta o Campeonato Brasileiro, aquela sofrência. Mas a esperança é a última que morre. Tivemos aqui a participação do Andrei Marques, de Pelotas, Rio Grande do Sul. Ele disse, se puder, toca Queensryche, Silent Lucidity. Valeu, obrigado aí ao pessoal do Rio Grande do Sul que ouve aqui também. E tivemos a participação do Thiago do Itaim Paulista. Ele pediu Wish You're Here, Itaim Paulista, que fica também na Zona Leste de São Paulo, né? Pediu Pink Floyd. Não confundir com Itaim Bibi, como fez um amigo meu uma vez e deu um baita rolê. São lugares completamente diferentes. 11h23, intervalo, voltamos já.
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0: 11:26 de volta.
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0: Janis Joplin.

0: Wildman Finlayzy, fechando o segundo bloco aqui da nossa programação, participação da Patrícia Scarpa de Mauá. Ela disse: oi, Branco, boa noite. Ontem estive aí na Open House da Kiss mais uma vez. Pediu para tocar o Finlayzy com o Wildman. Tivemos também a participação do Rogério do Jaraguá. Mas agora, no Espírito Santo, sintonizando direto aqui, por onde quer que esteja. Muito bem, legal, hein? Pediu aqui Joe com Cats in the Cradle. E também tivemos a participação do Bruno. E pediu Janis Joplin com Summertime. 11h39, vamos pro intervalo, voltamos já.
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2: Kiss FM 11:43, de volta.
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2: 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White Snake.

0: Fairy Tale com Xamã, para fechar a nossa programação do ouvinte desta terça-feira. A participação que veio lá do Marcos Paulo de Sobral, no Ceará. Disse boa noite, um som do grande maestro André Matos para embalar a madrugada. Abraços e parabéns pelo programa. Valeu, Marcos. Também ouvimos a participação aqui do Marcelo, que está em Hamamatsu, no Japão. Ele disse boa noite, Branco. Quente pra caramba hoje. 35 graus lá no Japão, olha que doideira, hein? Ofereço a minha querida esposa Cibele Aerosmith Fly Away From Here, porque um dia voaremos para longe daqui. Vamos voltar pro Brasil? Agora em São Paulo tá em média 13 graus. Lá em Hamamatsu, 22 graus a mais que aqui. Doideira, né? Tivemos ainda participação do Edelson Fontes, de Rio Grande da Serra, que pediu Whitesnake com The Deeper The Love. E assim a gente encerra mais uma programação do ouvinte, agradecendo a participação de todo mundo. Na sequência vem aí a Madrugada Kiss com muito mais rock. Kiss.com volta nesta quarta-feira a partir das 11 da noite. Fechou? Um abraço.
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9: E a Kiss FM prepara uma manhã toda especial pra você que começa o seu dia curtindo Kiss FM, uma hora direto sem nenhum intervalo comercial. Sim, sou Vanizinha, já tô por aqui, porque na sequência teremos Van Halen, teremos Foo Fighters, teremos AC/DC, Smashing Pumpkins, temos U2, Elevation, começou!

0: 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Bom dia, nação. 5:07.
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Pearl Jam na Kiss, Garden, Red Hot Chili Peppers, Look Around, Simple Minds, Alive and Kicking e Caixa Amplificada da Mondial. Pra você que quer curtir todo o som da Kiss FM nas alturas, vai curtir o meu Beatle favorito com The Wings, Band on the Run.

0: 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Bom dia, nação. 5 horas e 27 minutos.
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Bleh, Flipper na Kiss, Hysteria, antes Foo Fighters, Shame, Shame, Van Halen, Don't Tell Me, What Love Can I Do? E pra você, tem clássico, tem AC/DC, Back in Black.

0: 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Bom dia, nação. 5 horas e 45 minutos.
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0: Bruce Dixon. Para terminar a primeira edição do Don't Stop nessa manhã, quarta-feira, 15 de julho, com você já na sintonia, participando, mandando seu som, já pedindo aquele som para o Cafeteria, muito bem. Daqui a pouquinho vamos ouvir, agora vamos ouvir quem leva a caixa amplificada da Mondial, mais uma da semana. De hoje é da Fernanda Ourinhos, RG Final 5521. Fê, a partir de amanhã, tá? 5 dias úteis, entre as 10 da meio-dia ou das 2 às 4 da tarde. Traga aí esse RG pra cá, pra você conferir, pra gente conferir aqui o seu nome. Conferiu, vai levar, a caixa é sua e vai curtir o melhor do rock and roll na Mondial. Caixa amplificada da Mondial, rock and roll de primeiríssima. 5h57, eu volto já com o nosso Cafeteria.
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0: 6 horas em ponto. 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Quer? Então manda aí. Eu começo o meu dia ouvindo a Kiss FM. Na sexta-feira eu conto quem leva, mas agora você pode ouvir seu som. Esse momento é o nosso Cafeteria. Começa assim, com a sua participação. Fala, Marcelo!
16: Bom dia, Vani!
0: Bom dia!
16: Eu começo meu dia ouvindo a Kiss FM com a Vani.
0: Aê!
16: E hoje tá um dia frio pra caramba aqui em Brasília, viu, Vani?
0: Também!
16: Pensa no negócio frio.
0: Ui!
16: Vani, se der, toca uma música do AC/DC pra nós.
0: Opa!
16: Por favor!
0: Vamos aquecer, bora!

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2: Bom dia, Vani. Bom dia, nação. Felipe aqui de São Caetano. Eu começo meu dia sempre ouvindo a Kiss. E para começar esse dia geladinho e frio, queria pedir Megadeth a Tout Le Monde.
0: Boa.
2: Para esquentar o nosso dia.
0: Então vamos.
2: É isso aí. Kiss, não deixe o rock sair de você.

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1: Bom dia, Kiss, bom dia, nação roqueira. Virajara, motorista de aplicativo aqui, zona sul de São Paulo. Eu já começo o dia ouvindo a melhor rádio do mundo, Kiss FM. Vanei, toca pra gente aí, ó. Ira, Dias de Luta.
2: Oba!
1: Pra começar a nossa manhã. Um abraço a todos e não deixe o rock sair de vocês.
2: Bora pra luta!

0: Agora 6h15 no Cafeteria Kiss.
1: Bom dia, Vani. Bom dia, nação. Aqui é o Fabrício de São Bernardo.
0: E aí, Fabrício?
1: Oi, Vani. Oi. Aquele som lá, Guns.
0: Oh.
1: Patience.
0: Legal.
1: Deixa o rock side de você.

0: só os ouvintes da Kiss, faz uma sequência assim. Guns, Ira, Megadeth e AC/DC. É mole.
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0: Bora lá para mais uma super sequência, 6h25.
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7: Bom dia, Vani, bom dia, nação.
0: Bom dia.
7: Lauri de São Paulo, aqui no trabalhar nesse friozinho.
0: Bom trampo.
7: Ouvi dizer que vai aumentar a temperatura.
0: Vamos ver, né?
7: Então vamos fazer o seguinte, vamos ouvir um velho e bom Jovi, Born to be my baby.
0: Legal.
7: Isso aí, Kiss FM, não deixa o rock sair de você.

0: Kiss FM, 25 anos sem deixar o rock sair de você. Fala, Jorge.
1: Fala, Marizinha. Bom dia.
0: Bom dia.
1: Bom dia, nação. Aqui Jorge, de Nova Odessa, São Paulo.
0: Uhum.
1: Eu começo o meu dia ouvindo a Kiss. Vani.
0: Oi.
1: Pra começar, essa cafeteira aí tem que ser minha, cara. Diz pra nós aí.
0: Boa sorte.
1: E pra espantar essa friaca aí, toca pra nós aí. Kings of Leon, Sex on Fire.
0: Legal, boa.
1: E não deixe o rock sair de você jamais. 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

0: Bom dia, Vandu.
1: Bom dia, Vani. Bom dia, nação. Bom dia, Kiss. Vani.
0: Oi.
1: Puder tocar pra gente aí um Mônaco? One You Want For Me? Tocar pro meu irmão aí, que ele gosta desse som aí. Valeu, Vani.
0: Valeu.
1: Bom dia. Bom forte dia. Abraço. Não deixa o rock sair de você.
0: Isso aí.

0: Bom dia, 6h37.
1: Bom dia, Vani. Bom dia, nação. Não deixe o rock sair de você nunca, jamais. Vani.
0: Oi.
1: Toca Ocus Pocus, se puder. Beijos, Jair.
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5: 6h53 aqui, 6h43. 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
5: Opa, tem participação. 99887-4343. Bora lá.
6: Vani, bom dia. Sérgio de Guarulhos, levando a esposa Adriana para o trabalho nessa manhã fria. E aproveitar que está começando as férias, né? Já, já escolares das crianças. Toca aí para gente Eduardo e Mônica, Legião Urbana. 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

0: Kiss FM Rock and Roll, uma história de amor que dura 25 anos, 6h48.
1: Bom dia, Vanizinha.
0: Bom dia.
1: Todo dia acompanha Kiss.
0: Muito bom.
1: De casa até o trabalho.
0: Isso aí.
1: Kiss é o Wellington de Guarulhos. Se puder, toca Ghosts aí, Dance Macabre. Valeu, beijos a todos, abraços.

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1: Bom dia, Vani.
2: Bom dia.
1: Aqui é o Jonas, de Joanópolis. Rumo à capital para mais um dia de entregas. Ouvindo muito rock na Kiss FM. Lógico, eu começo o meu dia todos os dias com a Kiss. Vani.
2: Oi.
1: Toca para nós. Rush. Escolhe o som.
2: Já escolhi.
1: Kiss FM. Não deixe o rock sair de você. Nunca!
2: Closer to the heart pra nós.

0: Programação tá bacana, então Deus parabéns aos nossos ouvintes. Faltam 5 para 7.
1: Bom dia, Vani. Bom dia, nação. Eu começo meu dia ouvindo a Kiss.
0: Sou.
1: Vanizinha,
0: oi.
1: Tem como mandar um Fit No More Epic?
0: Tem.
1: Nessa quarta-feira friorenta aqui em São Paulo?
0: Bora.
1: Um grande abraço, não deixa o rock ser de você. Luiz, motorista de APP da Parada Inglesa. Um abraço.

0: até o último toque do piano. Faith No More Epic, pra terminar o nosso cafeteria de hoje. Que maravilha! Ó, continua aí, hein? Vai começar o nosso Wake Up, tem quiz da Kiss. Amanhã tem Information Society no Suhai Music Hall. Suhai Music Hall apresenta amanhã Information Society. Dean Austin, Noel se apresentam amanhã e você vai estar lá por conta da Kiss. É só gabaritar, 5 perguntas fáceis. Vai, me ajuda. 998874343. Fala aí, Vanizinha, aceita o desafio e já vai começar o nosso Wake Up. Até já, 7 horas, 1 minuto.
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0: Bora lá, dá boas-vindas ao Vanderlei, trazendo toda a informação do trânsito nesta manhã. Bom dia, Vanderlei.
4: Bom dia, Vani. Bom dia, nação. Destaque para o trânsito nesta manhã gelada de quarta-feira. Para falar de Rodoanel Mário Covas, tem um caminhão em chamas na altura do quilômetro 43, no sentido Perus. Isso causa uma lentidão de pelo menos 2 quilômetros. Duas faixas estão bloqueadas na região de Tapecirica da Serra. Então, atenção, quem for acessar o Rodoanel Mário Covas, o turista vai enfrentar essa lentidão devido a esse caminhão em chamas. No sentido contrário, o Rodoanel Mário Covas funciona muito bem. Raposo Tavares, trechinho final na chegada a São Paulo, é ruim do quilômetro 12 até o acesso à Rua Sapetuba. 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
0: 7 horas, 5 minutos, começando o nosso Wake Up dessa manhã de quarta-feira, 15 de julho. E vamos lá para os principais destaques dessa manhã. Tarifaço de Donald Trump, pois é, Estados Unidos definem hoje se aplicam novas tarifas aos produtos brasileiros. E na Copa do Mundo, hein? Desde o começo da Copa, a pergunta era: quem iria parar a França? A Espanha respondeu em campo ontem e está na final. E espera qual será o seu adversário na grande final da competição no domingo: Inglaterra ou Argentina?
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a nossa ouvinte Simone Ferrari disse: amo essa banda. Eu falei: então é aqui que você ouve as músicas que você ama, na programação da Kiss FM. James, Born of Frustration, antes New Order Army Purity, Van Halen Jump. Agora 7:18, e aqui também você fica muito bem informado, porque está em compasso de espera governos, empresários, pois é, o mercado financeiro, que encerra hoje o prazo para o escritório da representação comercial dos Estados Unidos definir uma nova taxação de 25% sobre produtos importados do Brasil aos Estados Unidos. No início de junho, a Autoridade de Comércio Norte-Americana propôs a tarifa de 25% por práticas comerciais brasileiras com base na seção 301, exceto para mercadorias que se enquadram como sujeitas às tarifas de segurança nacional. Entre as listas de exceção estão produtos de peso nas exportações do Brasil aos Estados Unidos, como carnes, café, peças de aeronaves, minerais metálicos, outras frutas, especiarias e petróleo. 7:18.

0: daqui a pouco tem um quiz, hein? Tem pares de ingressos para Information Society. O show é amanhã no Surrai Music Hall. 998874343. Chega aí, aceita o desafio, Vanizinha. Oi, para faturar prêmios no nosso Wake Up sempre tem. Tem o kit da Kiss FM. Então, junto com o nome completo, RG, manda também tamanho da camiseta. Tem camiseta no Kiss. No kit da Kiss FM. Participa, boa sorte e bora curtir.
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2: Vani, mais problemas em rodovias. Tem outro incêndio agora em uma comunidade ali na chegada a São Paulo, na passagem pela ponte Domingos Franciulli Neto. Isso impacta a chegada a São Paulo pela rodovia Ayrton Senna. O trânsito é ruim já desde o Parque Ecológico Tietê. O motorista vai perder tempo e deve optar pela Dutra na chegada a São Paulo, que vai fazer melhor negócio. Esse incêndio impacta também o trânsito na rodovia Carvalho Pinto, trecho final na chegada a São Paulo. Desde a Coronel Meireles, o motorista vai tirar o pé do acelerador. Evitem a Ayrton Senna e a Carvalho Pinto. 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

0: 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Rock pra suca rolando com Paralamas, o Beco. Antes, Morrissey, Alma Matters, The Rolling Stones, Satisfaction. Agora, 7 horas 37 minutos, viva a ciência. Um novo tipo de exame de sangue pode conseguir prever o início dos sintomas de Alzheimer anos antes, por meio de material genético. Pois é, pesquisadores demonstraram que níveis elevados de certos RNA circulares no sangue quase triplicaram o risco de os pacientes desenvolverem sintomas. Essa mudança sugere que essas moléculas são mais sensíveis ao início da manifestação clínica do que os biomarcadores tradicionais da doença, possibilitando assim a criação de um exame mais eficaz no diagnóstico precoce e previsão dos sintomas. Pois é, o estudo foi publicado na Nature Medicine. Maravilha, 7h38.
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0: Drama Town Called Malice, 7h41.
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4: Boninho, destaque para o corredor norte-sul, trânsito intenso no sentido Zona Sul de São Paulo, motorista reduz a velocidade desde a Praça Campo de Bagatelle até a ligação, o trânsito volta a ficar intenso no acesso ao aeroporto de Congonhas. No sentido contrário, sentido Zona Norte, intensidade na Avenida Interlagos até a Avenida Santa Catarina, volta a ficar intenso ali no aeroporto de Congonhas, até um pouquinho depois da Avenida dos Bandeirantes, mas depois o caminho melhora. Corredor das avenidas Jabaquara, Domingos de Moraes, Vergueiro e Liberdade é uma boa opção para o motorista fugir desse trânsito. 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
5: Olha, eu tenho show, tenho pares de ingressos para esse show amanhã, hein? Só participar do nosso quiz. Já, já. Boa sorte.

0: Wake Up Kids, Bon Jovi, Sunday Morning Queen, we are the champions. Qual vai ser o nosso campeão de hoje?
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0: E é o Daniel. Bom dia, Daniel.
2: Bom dia, Vani.
0: Tudo bem?
2: Tudo bem, graças a Deus, você?
0: Eu tô tranquila por aqui, tá tranquilo, tá tudo tranquilo. Perguntas fáceis pra você curtir amanhã, Information Society no Suhai Music Hall. E pra isso, você sempre ouve aí as participações, você disse que ouviu de ontem, não é isso?
2: Sim, ia ficar, sim, correto.
0: Ia ficar por uma também?
2: Exato,
0: não,
2: é, exato. Ia fazer igual o rapaz lá, chamar o VAR, hein?
0: Ó, oh, não souber a resposta, fala passo, eu passo pra próxima, eu volto na pergunta porque eu quero você curtindo amanhã, uma quinta-feira especial por conta da Kiss FM. Bora lá?
2: Legal, fechou, vamos lá.
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0: Dani, qual o nome...

0: jazzístico do Beatle, Richard Starkey.
1: Passo.
0: The Logical Song, Give a Little Bit, são músicas de qual banda?
1: Caramba, Vani, passo.
0: Qual a cidade natal do Charlie Brown Jr.?
1: Santos.
0: Isso. Qual a banda em comum entre Peter Gabriel e Phil Collins?
1: Genesis.
0: Certo. Noel Gallagher e Liam, os irmãos, formam qual banda?
1: Oasis.
0: Certo. Qual o nome artístico do Beatle, Richard Starkey? É o Beatle.
1: Deixa eu ver. Peraí. Ringo Starr?
0: Certo. The Logical Song, Give a Little Bit, são músicas de qual banda? Qual banda? Give a Little Bit. Acabou. Oi. O tempo.
1: Não lembrei.
0: Lembrou? De qual banda? Lembrou? Não lembrou?
1: Não consegui lembrar.
0: Não
1: poder... Lembro da música, mas não veio o nome da banda.
0: Não vou nem poder chamar o VAR dessa vez. Ô, Daniel, olha, super abraço pra você. Obrigada pela participação. Tudo de bom. Obrigado por você ser o nosso ouvinte aí esse tempo todo curtindo aqui. Falou?
1: Legal, valeu, Vani. Obrigado. Bom dia pra vocês aí. Tudo de bom.
0: Tudo de bom. Que pena.
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0: Alice in Chains, Man in the Box. 8 horas em ponto.
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2: Marginal Tietê, tem uma ocorrência na passagem pelo Atacadista, antes da Avenida Itaquera. O trânsito vai ruim por ali, volta a ficar ruim depois da Avenida Dalila e segue assim até o acesso ao viaduto Engenheiro Alberto Badra. Para o bairro, quem está na Avenida Licanduva só vai reduzir a velocidade na passagem pelo Educador Paulo Freire, mas depois o caminho é bom. Radial Leste também tem trânsito intenso no sentido centro, entre o metrô Guilhermina Esperança e o metrô Carrão, volta a ficar intenso no metrô Belém e vai assim até o viaduto Bresser. Depois, o caminho é bom. 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

0: Captain Crows, Mr. Jones, Ramones, Pet Sematary, The Offspring. Agora 8 horas, 14 minutos aqui, isso é informação porque o MEC, Ministério da Educação, divulga hoje, hein? Hoje, o resultado da primeira chamada para o segundo semestre do ProUni, Programa Universidade para Todos. O resultado deve ser acessado apenas pelo portal Acesso Único ao Ensino Superior, tá? Quem foi selecionado nesta convocação deve comprovar as informações junto às instituições até o dia 24. O processo seletivo também terá uma segunda chamada, cujo resultado deve ser divulgado no dia 5 de agosto. E ainda lembrando que o nosso ouvinte Daniel não levou o par de ingressos para Information Society, né? É amanhã, então bota aqui, olha, tá no nosso sorteio, o nosso e-cup. Então manda nome completo e e-mail, tá? Nome completo e e-mail. Já tá participando aí também do kit da Kiss FM? Já mandou nome completo, RG, tamanho da camiseta, inclui também aí o e-mail. Porque o ingresso é digital e você pode curtir amanhã. Information Society, no Sorai Music Hall, 8h15.
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6: Carro e moto se envolveram num acidente na Avenida Jornalista Roberto Marinho, no sentido do aeroporto de Congonhas, junto ali à rua João Álvares Soares. E ocupa uma faixa, o motorista vai perdendo um pouquinho de tempo nesse trecho aí. Destaque também para a Avenida dos Bandeirantes, em Vani. Trânsito intenso no sentido Marginal Pinheiros, desde ali do viaduto Leomar Baleeiro até a Avenida Miruna. Volta a ficar intenso ali depois do viaduto João Julião da Costa Guiar, na cabeceira do aeroporto de Congonhas, e vai assim até o viaduto Santo Amaro. No acesso à Marginal, o motorista também tira o pé do acelerador. 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

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Agora 8 horas e 35 minutos na Kiss. Olha aí, pode cair um dinheirinho extra aí na sua conta e você nem imaginava. Pois é, a Receita Federal paga hoje o lote especial de restituição automática do Imposto de Renda. Sabe aquela iniciativa piloto chamada do Cashback? Pois é, o lote é destinado para as pessoas que não estavam obrigadas a entregar a declaração do Imposto de Renda, por isso não declararam, mas tiveram o imposto retido na fonte ao longo de 2024 e possuem valores a restituir. Pois é, a Receita vai pagar cerca de 500 milhões de reais em restituições para cerca de 4 milhões de contribuintes que devem ser beneficiados nessa etapa. O pagamento será realizado diretamente na conta vinculada à chave Pix do tipo CPF do contribuinte. 8h36.

0: Iggy Pop, Kate Pearson, Candy, ó. 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
2: Destaque para as rodovias que cortam o estado de São Paulo. Agora, a Avenida Raposo Tavares tem ocorrência na altura do quilômetro 25, ali antes da Granja Viana, trânsito intenso desde o quilômetro 28. Esse trânsito volta a ficar ruim depois do Rodoanel Mário Covas e vai assim até o 18, devido ao excesso de veículos, e a partir da Avenida Escola Politécnica, seguindo assim até o acesso à Rua Sapituba. Nesse trechinho final, a Avenida Eliseu de Almeida é uma opção para o motorista chegar a São Paulo. Para o interior, pensar na Rodovia Raposo Tavares vai fazer boa viagem até o momento. 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

0: Compromisso pra amanhã, hein? Vai curtir Information Society, acompanhada, sim, par de ingressos, vai receber aí no seu e-mail, tá? Maria Eduarda Siqueira. E o kit da Kiss FM, com camiseta, vários prêmios, é do Rubens Soares Júnior, RG final 6789. Juninho, ó, a partir de amanhã, passa aqui, entre as 10 ao meio-dia ou das 2 às 4 da tarde, kit da Kiss FM é seu, Rubens. Rubens Soares Júnior. E pra curtir Luz, Câmera, Kiss, olha, é só chegar, não é isso, Paulinha?
1: É só chegar, venha nas ondas do rádio, se você é de rádio. E se quiser ver por imagens, porque o pessoal fica curioso, né, pra ver o que acontece por aqui.
0: Exato.
1: É só se inscrever e entrar na live do YouTube da Kiss, que já está no ar. E também no nosso Instagram. Hoje a gente vai falar de várias coisas. Mas teve uma notícia aqui que me chamou a atenção e eu já estou com medo.
0: O quê?
1: Tudo bem, eu sou um pouco medrosa.
0: É do IA?
1: Não, não é de IA.
0: Ok.
1: Mas você já pensou num jogo que vai ter um fantasma escaneado como personagem? Pois é, é coisa de maluco, é coisa do Hideo Kojima. Ele pretende ser o primeiro desenvolvedor a escanear um fantasma real para o seu próximo projeto de terror.
0: Fantasma real escaneado. Ai, meu Deus. Esse assunto vai render.
1: Medo, hein?
0: Vai
1: medo.
0: Render.
1: E vocês
0: vai
1: ainda
0: render.
1: Vão saber quem é que vai estar aí na final da Copa. Várias celebridades do cinema e da música marcarão presença. E a gente espera vocês, porque também vai ter par de ingressos pro show do Information Society.
0: Amanhã.
1: E eu sei que vocês querem ir. Então permaneçam aqui no Luz Câmera Kiss.
0: Vamos dançar. 8h56. Tchau. Beijo.
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4: Mas o trânsito nesta manhã, Vani, para falar da rodovia Ayrton Senna, agora tudo liberado, mais cedo teve incêndio no trechinho final ali na passagem pela ponte Domingos Franciulli Neto, tem uma comunidade ali, esse incêndio já foi controlado, o trânsito agora também tudo resolvido, o motorista não vai enfrentar dificuldades na chegada a São Paulo pela rodovia Ayrton Senna, mesmo ocorre com a rodovia Presidente Dutra. Para o Rio de Janeiro, essas duas rodovias funcionam muito bem. Quem precisa acessar o aeroporto de Cumbica vai fazer um bom trajeto pela rodovia Hélio Smith nos dois sentidos. E a chegada a São Paulo pela rodovia Fernão Dias, o motorista vai fazer uma boa viagem até o momento. 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
1: Muito bom dia, brasileiros. Esse é o Luz, Câmera, Kiss, no ar, na Kiss FM. Eu sou Dani Taranha. Ela é Paula Carvalho. Bom dia, Paulinha.
9: Bom dia, Dani. Bom dia a você que tá ouvindo aqui a Kiss FM. Lembrando que a gente tá com imagens ali no YouTube. Já tem um bando de gente espiando
1: aqui. Tebos e
9: a parte de dentro dos nossos estúdios. Estamos também ao vivo no Instagram da Kiss. Aproveita para seguir. E, gente, hoje eu sei, vocês estão atrás desses ingressos. Ingressos para o show do Information Society amanhã no Sohai Music Hall. Então, assim, é só participar no nosso WhatsApp, que é o 11 99887-4343. Interaja com a gente, porque temos um tema.
1: Temos um tema e tem a ver com ele. Quem é ele? O homem que não para, Tom Cruise. Isso porque a FIFA anunciou que a final da Copa do Mundo, que está marcada para domingão, terá um elenco de estrelas da cultura pop com presença confirmada dele, Tom Cruise. Além dele, teremos o influenciador Speed, números musicais da Jennifer Hudson, que ela que vai interpretar o hino nacional americano. Teremos Laura Pausini, Nicole Scherzinger, Robbie Williams e outros convidados. Mas a presença do Tom Cruise chamou atenção. Porque geralmente, quando ele participa de um evento assim, ele desce pendurado em alguma coisa.
9: Você acha que vai ter algum stand, alguma
1: ele
9: coisa?
1: Ele entra, assim, aparece num helicóptero, ele pula, faz um… Sabe?
9: Mesmo porque agora, parece que ele já tá em campanha pro Oscar com o filme Digger, do Inarritu, né?
1: A gente mostrou
9: já sabe
1: ontem
9: como vai ser o rosto do Tom Cruise. Totalmente diferente, ele tá envelhecido, ele tá maquiado. Altas expectativas, tem gente… Eu já escrevi lá, no próprio perfil do Tom Cruise no Instagram, entrego o Oscar pra ele.
1: Você já falou com ele?
9: Já falei, pode dar. Em português mesmo, porque eu acho que ele fala todas as línguas.
1: Ele fala, ele é maravilhoso. E aí, a gente quer saber de você, querido ouvinte. O que você gostaria que Tom Cruise fizesse na final da Copa do Mundo? Eu queria que ele aparecesse num helicóptero. Tá. Aí ele desce com uma corda e tira ali de uma mochila que ele vai estar usando a taça.
9: Ah, você quer que ele entregue a taça?
1: Eu quero que ele entregue a taça.
9: Eu acho que devia ser um ato de abertura. Então, depois dos hinos nacionais, ele chega com a bola da final.
1: Pode ser também.
9: Ou ele chuta de fora. E a bola cai no centro. Alguma coisa bem Tom Cruiseana. Assim.
1: Eu acho que seria ótimo. Conta aí pra gente o que você quer que esse homem faça. Porque tá valendo um par de ingressos pro show do Information Society amanhã no Sohai Music Hall. Nosso WhatsApp é o 11 99887-4343. Só vem que tem e a gente começa com Franz Ferdinand.

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1: Oi.
2: Câmera Kiss, contando pra vocês que o renomado diretor de jogos, o Hideo Kojima, anunciou que pretende ser o primeiro desenvolvedor a escanear um fantasma real para o seu próximo projeto de terror chamado OD. A ousada iniciativa busca levar o fotorrealismo e a imersão do jogo num nível sem precedentes na indústria do entretenimento. Será que isso aqui vai dar certo?
1: Credo.
2: Eu acho, é meio credo.
1: Primeiro mesmo. Eu quero ver onde é que ele vai achar um fantasma pra escanear.
2: Eu tenho algumas dicas. Pra alcançar o objetivo, o Kojima planeja liderar aí uma expedição global por locais famosos por atividades paranormais e supostas aparições sobrenaturais. A equipe vai utilizar tecnologias avançadas de captura de movimentos e de escaneamento 3D para tentar registrar de forma digital uma entidade real. Diz que tem umas histórias aqui por aqui na Paulista.
1: Na Paulista mesmo?
2: Tem sempre um fantasma.
1: Será que aqui no prédio tem algum que possa ser escaneado? Eu não sei.
2: Não sei, mas tem histórias, amiga, tem histórias.
1: Ixi, ó, e você pode participar aqui, hein? 11 99887-4343, manda o seu nome e e-mail, porque tá valendo um par de ingressos pro show do Information Society amanhã no Sohai Music Hall. Tem um monte de gente participando, a gente perguntou pra vocês o que é que o Tom Cruise pode fazer aí na final da Copa, já que ele disse que estará lá. E tem um monte de gente mandando ideias aqui. O Ronald Honorato Moreira, de São Bernardo do Campo, ele fez um roteiro, Daniele.
2: Tá, vamos lá.
1: Ele diz aqui, ó. Meninas, o que ele poderia fazer? Salto de paraquedas. Uma aterrissagem extrema no gramado do estádio. Possivelmente trazendo consigo a bola oficial. Tá na mesma ideia que eu, hein?
2: Tá.
1: Outra ideia, rapel cinematográfico. Descer a grandes velocidades do teto do estádio diretamente pro centro do gramado, como fez o encerramento das Olimpíadas em 2004 na França. E ainda propõe aqui uma ação motorizada, em que ele poderia chegar ao centro do gramado pilotando uma moto em alta velocidade, emulando Caramba. Uma clássica cena de Missão Impossível. Ronald, meu amor, você tá é roteirista ou não?
2: Eu acho que ele tá trabalhando na produção, inclusive, do final da Copa do Mundo.
1: Eu estou absolutamente chocada. Então você, fica esperto aí, participa com a gente, porque tá valendo pá de ingressos pra curtir o Information Society. E agora, meus amores, vamos de Dire Straits.

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1: Opa, de volta com Luz, câmera, Kiss. Agora com as rapidinhas, Paulinha operando a mesa.
2: Nossa senhora, eu ainda estou nervosa, ainda estou em momento de aprendizado, jovem aprendiz aqui.
1: E as rapidinhas começam com a Netflix, que está produzindo uma série baseada no clássico jogo Banco Imobiliário. Essa produção terá um prêmio de $2 milhões e deve estrear no próximo ano. O reality show terá 12 competidores e eles vão começar em pé de igualdade, mas cada negociação, cada decisão e cada lance pode significar a diferença entre construir um império e ir direto para a prisão. É o Banco Imobiliário da Netflix, onde jogadores falidos serão eliminados até restar um único vencedor.
2: Gente, mas que prêmio bom, hein? $2 milhões? Faz a conversão aí, galera. Vale a pena esse daí. Esse daí achei que vale a pena. E além do que é um jogo, né? Não é tipo um Big Brother. Será que vai ter nuances de reality? Talvez,
1: não,
2: né?
1: Não, é um reality show, mas vai ter as provas, né? Vai mudar de quem tá participando ali. Não é do público que
2: um vai reality contar. Competitivo.
1: Isso, é isso.
2: Vai depender da sua capacidade de jogar um dado e cair num lugar bom da mesa de jogos. Agora, gente, novos atores foram escalados para viver Ed e Lorraine Warren no prequel de The Conjuring First Communion, Invocação do Mal, A Primeira Comunhão. O filme, que se passa na juventude dos personagens, vai trazer o Garrett Waring como o Ed e a Amanda Fix como a Lorraine. Eu vi as fotos, achei que combinou bastante. Você não
1: bonitinho,
2: achou, Dani?
1: O casal, muito fofo.
2: Precisa ver se vai ter essa sinergia gigante que o casal original.
1: O Wilson e a Vera Farmiga tem, né?
2: Que é isso que constrói toda a mítica, além das histórias serem baseadas em fatos reais, que sempre trazem aquele ingrediente, né? The Conjuring First Communion estreia em 9 de setembro. De 2027, já anotem aí na agenda, gente.
1: E a Netflix confirmou data de estreia de Below, nova série de suspense estrelada pelo Josh Hartnett e o Charlie Heaton. Será dia 8 de outubro. Terá 6 episódios e vai acompanhar um pescador que tenta proteger sua comunidade quando uma misteriosa criatura marinha passa a aterrorizar sua pequena cidade lá no Canadá. Então vamos ver qual será de Below, 8 de outubro, na Netflix. Lembrando vocês que tá valendo um par de ingressos pro show do Information Society. Amanhã, no Suhai Music Hall, você vai mandar o seu nome, o seu e-mail e o seu RG pro telefone 11998874343. Esse é o WhatsApp da Kiss.
2: Vamos de Jimi Hendrix.

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1: De volta com o Luz Câmera Kiss para contar para vocês que Blade Runner 2099, sim, teremos mais um. É uma série do Prime Video que vai retornar ao universo dos filmes dirigidos pelo Ridley Scott e pelo Denis Villeneuve. E ela deve ganhar uma atualização na San Diego Comic Con. É esperado que o trailer e uma data de estreia sejam divulgados. A sinopse da série se passa, diz, né, que se passa em Los Angeles, com a personagem Cora, em que vai ser interpretada pela Hunter Schafer, que passou toda a sua vida fugindo. E aí, para garantir um futuro estável para o seu irmão, ela é obrigada a se aliar a uma Blade Runner. Se eu não me engano, vai ser a Michelle Yeoh que vai interpretar. E que vai ali enfrentando o fim de sua vida, né? E as duas são arrastadas para uma conspiração crescente que representa uma ameaça existencial a uma cidade que luta para renascer. A série terá o Ridley Scott como produtor executivo. Dizem que chega ainda esse ano no Prime Video. E
2: caprichado isso aí, hein? Tá bonito.
1: Ter um trailer em breve, acredito eu, uma data de estreia. Aconteça na San Diego Comic Con na próxima semana já.
2: Olha, a gente tem um monte de mensagem aqui com ideias pro Tom Cruise fazer alguma coisa aí na final da Copa. José Roberto Manulli Jr. disse o seguinte, ó: durante o sorteio do Cara ou Coroa com os capitães no centro do campo, um dos bandeirinhas começa a agir de forma estranha. De repente, o bandeirinha leva a mão ao pescoço, puxa uma máscara de silicone hiperrealista e revela ser ninguém menos que Tom Cruise. Ele dá uma piscada pra câmera, entrega o apito pro árbitro real e sai correndo em disparada com aquela clássica corrida perfeita que ele faz, é verdade, em direção à arquibancada. Essa é a ideia do José Roberto Manulli pra concorrer aqui ao par de ingressos pro show do Information Society. Dani, você acha que a gente vai dar o prêmio pra ele? Não é a gente que escolhe, só que é sorteio com a Kill.
1: É sorteio com a Kill e computador, mas eu achei excelente todo o roteiro que ele já pensou, porque sim, Tom Cruise vai participar do final da Copa do Mundo. E você tá brincando, mandando aqui pra gente a sua ideia, porque tá valendo um par de ingressos pro Information Society. O WhatsApp da Kiss dá tempo, é só mais uma música. A gente já volta com o ganhador, é o 11 99887 4343.
2: Vamos de Green Day.

0: Jogos, Câmara Kiss, encerrando com o Green Day hoje. Paulinha, quem levou o quê?
1: Olha, o Aquil já mandou pra cá, tá? Cristiano Meirelles, meu amor, fica tranquilo. Você vai receber no seu e-mail esse par de ingressos pra curtir o Information Society. É nessas horas que às vezes eu fico mal de ser da firma. Porque eu queria concorrer aos ingressos.
0: É, eu também queria ir nesse show.
1: Imagina que delícia.
0: Vamos lá pedir pro Evaldo.
1: Eu não sei se ele vai deixar. Eu não sei.
0: Amanhã, a partir das 9 da manhã, a gente tá de volta. Siga a gente nas redes sociais. É @ Bem-vinda ao Clube Oficial. Bem-vinda ao Clube Oficial. É um Instagram meu e da Paulinha pra você entrar lá e já curtir. A gente volta amanhã. Na sequência tem o Babu. Um beijo, meus queridos.
1: Até amanhã.
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7: 10 horas e 2 minutos aqui na Kiss FM, começando às 10 daqui. A partir de agora tem um par de ingressos aqui pro Information Society. Manda sua mensagem com o nome e o e-mail, já tá concorrendo. E é claro, tenta em vão acertar o primeiro lugar das 10 daqui. Hoje, Estados Unidos da América, década de 60. Começou as atividades na década de 60. Por enquanto é só, manda sua mensagem, concorre ao ingresso e tome o erro. Número 10.

10h14 aqui na Kiss. Você ouviu em oitavo lugar o Pearl Jam com Even Flow, clássico. Teve Chili Peppers em nono com Give It Away. E abrindo My Chemical Romance com Teenager. Deixa eu ver quem tá por aqui. Ninguém acertou ainda o primeiro lugar. Estados Unidos, década de 60. Década de 60, só que ficou mundialmente conhecido nos anos 70. Principalmente por causa de seus shows. Nossa. Ixi, falei demais já. O Edição de Curitiba falou que o primeiro lugar de hoje é o Bob Dylan. Edição tomou-lhe o erro. Amanda Vargas de Guarulhos falou banda da década de 60 dos Estados Unidos. Seria Rolling Stones? Não, tomou-lhe um erro transatlântico. Do outro lado, Estados Unidos da América, Amanda. Bigodinho de rabo de passarinho. Quem mandou essa daqui? Deixa eu ver quem é. Cadê aqui a mensagem nova aqui, a primeira? A banda de hoje, em primeiro lugar, é Beat Boys. Alexandre Paixão, lá de Aracaju. Acaraju, eu ia falar. Aracaju. Tomou-lhe o erro. Quem mais tá por aqui? Deixa eu ver. Olha quanta gente de Curitiba tem também aqui. Deixa eu ver o nome dele. Everaldo de Curitiba tá achando que é o The Who. Tomou-lhe o erro. Quem tá por aqui também? A família toda. Olha a Alana. A Renata, a Bel. Que legal. Obrigado pela participação. Nem arriscaram o primeiro lugar das 10 daqui. Um beijo pra vocês. Boa viagem. Estão na estrada viajando. Obrigado pela participação. 10h16. Manda sua mensagem. Concorre par de ingressos pro show do Information Society lá na Suhai Music Hall. 998874343. Number 7. Olha quem chegou aqui.

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18: Horas e 24 minutos aqui na Kiss FM. O Augusto Leão, lá de Barueri, tá por aqui, falou assim, ó. Ele perguntou, ele tá com receio de tomar o erro. Seria Creedence? Tomou-lhe o erro. Augusto Leão de Barueri, obrigado pela sua participação. Quem mais tá por aqui, ó? Grande babuzinho, hoje é Lynyrd Skynyrd. Quem mandou essa foi o Leonardo Cândido, tomou-lhe o erro também. O Serginho aqui de Itaquera falou que é Black Sabbath. Ninguém vai acertar hoje. Tá difícil, eu só falei Estados Unidos, década de 60. Tem mais alguém aqui que parece que tá viajando. É o Guilherme. O Guilherme mandou uma foto aqui, ele tá no banco de trás do carro da tia. Tá comendo pão. Guilherme, um beijo pra você, bom dia, tá bom? Boa viagem. O Valdemar da Vila Ed, na Zona Norte. Ah, ele tá querendo os ingressos, é verdade, obrigado por lembrar. Já tinha esquecido. Ingressos para Information Society amanhã. Agora é amanhã, lá na Suhai Music Hall. Se tiver afim de concorrer ao par de tickets, são tickets digitais, então manda seu nome e também o seu e-mail. O Augusto tá achando que é Eagles em primeiro lugar, tomou-lhe o erro.
6: Number 6.
18: Olha aqui, ó, e daqui uns meses também vai ter Electric Light Orchestra aqui, The Orchestra fazendo os sons do Electric Light Orchestra, e tem agora nas 10 da Kiss. Ixi, vai.

O Ozzy aqui nas 10 da Kiss fazendo I Just Want You. Antes teve Hello com Last Train to London. 10 horas e 34 minutos, a Priscila Toscano, lá de São José do Rio Preto, falou assim, ó, The Doors, não me mando erro porque eu sou tratada com leite com pera e vou chorar. Então chora, Priscila. Tomou-lhe o erro. Aí teve alguém aqui, o Sérgio Augusto, que falou assim, ó, esse som da Electric Light Orchestra é som de baile de formatura, muito bom. É verdade, viu, Sérgio? Algumas músicas ficam marcadas mesmo nessas festas. Tem aquela nacional, por exemplo, Whisky a Gogô. Quando toca essa no casamento, já tá todo mundo bem, Johnson. Quem mais tá por aqui, ó? O Eli de Morrinhos, em Goiás, falou que a banda é o Lynyrd Skynyrd. Tomou-lhe um erro em Morrinhos, em Goiás. Obrigado, meu irmão. Eli Lamounier. 998874343 é o telefone. Par de ingressos pro Information Society. A Amabile Mata tá por aqui e falou, ó, seria Beach Boys ou Creedence? Eu quero muito esses ingressos, tá concorrendo a Amabile, tomou-lhe o erro também. Quem tá por aqui também mandou mensagem agora foi a Alice. A Alice parece que tá fazendo Cooper no Ibirapuera. A Alice tá no Cooper lá no Ibirapuera, que legal. Ela nem arriscou o primeiro lugar, mas obrigado pela participação, Alice. Number 4. Nossa, olha quem chegou aqui em quarto lugar. Que é isso?

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10: Já? Que isso? A Daisy lá de Mariporã. Ela mandou mensagem, falou assim: bom dia, Babu, que honra ter te conhecido e registrar esse momento, presentão. Obrigado você, Daisy, pela simpatia, mandou nossa foto aqui no dia do rock. Foi incrível aquele dia, Daisy, muito obrigado pela simpatia. Aí ela falou assim, ó, como eu gosto muito de Led Zeppelin, acho que será o primeiro lugar hoje. A foto ficou linda e você tomou-lhe o erro. Um beijo, obrigado pela participação, Daisy. A Gisele tá por aqui, Gisele Vila. Ela falou assim, eu quero ingressos do Information Society, please. Gisele Vila, você tá concorrendo, tá bom? Vai ter show amanhã. Information Society, vai ter Snap. E vai ter também a vocalista do Snap, né? E vai ter também, sabe o quê? O Noel. Que é isso? Gisele tá concorrendo, fez certinho, mandou o nome completo, mandou o e-mail, tudo isso. Teve alguém aqui, deixa eu ver o nome dele, lá do Rio. Bom dia, Babuzito, você é o melhor. Ixi! Eduardo Xerém, lá de Nikite. Lá de Nikite acertou o primeiro lugar das 10 da Kiss, não acredito, como será? Tem alguém aqui também de Rondonópolis, no Mato Grosso, deixa eu ver quem é. O Carlos Henrique falou bom dia e falou... acertou também. E ele falou o seguinte, sobre os shows dessa banda. Uma banda que leva o nome da própria pessoa. Ele falou sobre os shows, ficou muito conhecido mundialmente, principalmente nos anos 70, por causa da inovação, os shows, aqueles shows teatrais e tal. Tem o Danilo Lima, tá por aqui, falou assim, ó, bom dia, Babu, bigodinho de brocha de construção civil. Ai, vocês são terríveis. Ele falou, você não resiste a um delivery. Que delivery? Hoje não teve nada disso. Quem mais tá por aqui? O Yuri. Olha o nome dele. Yuri Yurivich Yugvenko. Yuri lá de Itaquera falou que é Twisted Sister em primeiro lugar e tomou-lhe o erro. Ô Yuri, grande abraço pra você, viu, meu irmão? Grande abraço, obrigado pela participação nas 10 da Kiss.
11: Number 3.
10: Faltando exatamente 15 minutos pras 11 horas da manhã, a gente vai fazer o pódio agora, mas eu vou lembrar o seguinte, tem um par de ingressos pro Information Society. 998874343. Ah, não. Biscoito Fino, terceiro lugar. I Want to Break Free. Bye, Fred. 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

Segundo lugar pertence ao Led Zeppelin fazendo o Good Times, Bad Times. E terceiro ficou o Queen com I Want to Break Free. Que isso, só biscoito fino. A Margarete Eloy Ribeiro tá por aqui, ela falou: fala Babu, belezinha? Valeu pelo delivery. O primeiro lugar é o Alice Cooper. Eu quero o ingresso pra curtir o Information com o maridão. Tá bom, Margarete, acertou o primeiro lugar, mas sem delivery. Hoje não teve, você foi nas informações, foi no chat GPT. A Marina de Embu das Artes falou que o primeiro lugar é o The Doors. Marina tomou-lhe o erro. Quem mais tá por aqui? Ó, Babu, leia a minha mensagem que hoje o prêmio é meu. O Henrique, lá de Presidente Bernardes, aqui interior de São Paulo, falou que o primeiro lugar é do Creedence e tomou-lhe o erro. Quem mais tá por aqui? Agora 10 horas e 52 minutos, agora só dá tempo. Só dá tempo agora, sabe do quê? De concorrer ao par de tickets digitais pro Information Society. Manda seu nome, seu e-mail, já tá concorrendo. Teve alguém que mandou mensagem aqui falando em japonês. Ohayo gozaimasu. Eu acho que é o John Bon Jovi. Quem mandou essa daqui, deixa eu ver o nome dela, a Regina, e tomou-lhe o erro. Curitiba, a gente vai, o Rogério tá por lá e falou assim, seria The Doors? Não, tomou-lhe o erro. Rogério Podanoski. 10 horas e 52 minutos, o primeiro lugar. Esse cara começou sua carreira em 1967. Fez sucesso mesmo, sabe quando? Na década de 70, por causa de seus shows, inclusive 67, não, desculpa, 64. Mas foi fazer sucesso mundial e na década de 70, até engasguei, na década de 70, principalmente por causa de seus shows. Seus shows teatrais com cadeiras elétricas, cobras vivas, bonecas voodoos. 10 horas e 53. Number one. Caramba, tá enroscando. Alice Cooper com No More Mr. Nice Guy. Bye.

0: primeiro lugar das 10 da Kiss, Alice Cooper fazendo No More Mr. Nice Guy. Assisti show do Alice o ano passado, continua muito bom, excelente, inclusive lá no Ibirapuera. Alice Cooper lá no Ibirapuera. 10 horas e 56 minutos, deixa eu ver quem levou aqui. Flávio Menezes dos Santos. Flávio Menezes dos Santos levou um par de tickets digitais para o Information Society. Vai receber no seu e-mail, viu, Flávio? Fica tranquilo, o show é amanhã, vai chegar na sua caixa de entrada, fica ligado aí, vai por conta das 10 da Kiss. 10 horas e 56 minutos, hoje vocês estão na hora certa. 10 horas e 56 minutos, fica por aí porque vai começar a Batalha do Rock.
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0: Já começo lembrando que todos os dias a segunda batalha é de vocês. Então manda mensagem 998874343, concorre à camiseta daqui, sugere a sua batalha e vota na primeira. Essa primeira batalha já tô... Ai, ai, ai. Tô vendo que vai dar o que falar essa primeira batalha. Eu vou chamar de BB. A Batalha dos Bobs. Dois Bobs que mudaram a história com a sua música. O primeiro Bob, o Dylan. Hurricane. Hurricane. Primeira banda hoje, Bob Dylan fazendo Hurricane. A Batalha dos Bobs. Bob Dylan versus... Ai, ai, ai. Bob Marley fazendo Could You Be Loved. Ai, ai, ai. Músicas distintas, mas duas pessoas muito importantes na história da música. Bob Dylan com Hurricane. Ou Bob Marley com Could You Be Loved. Don't let them fool you. 998874343. A Batalha dos Bobs. Bob Dylan versus Bob Marley. Ai, ai, ai. Manda sua mensagem, concorre à camiseta e não se esqueça, sugira sua batalha, tá bom? A segunda batalha é de vocês, mas vai ter que participar da primeira. Okay, okay.
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0: The Struts aqui na Kiss fazendo o Ballroom Blitz. 11 horas e 14 minutos rolando a Batalha do Rock. Deixa eu ver quem tá por aqui, o Rodrigo de BSB. BSB Brasília, né? O Rodrigo falou bigodinho de camundongo. Claro que Bob Marley, a brisa já tá até espalhando pelo... Que isso? O Rodrigo de Brasília escolheu Bob Marley na primeira batalha. Olha aqui, ó, fala Babu. Aqui é o tio Dé na Combosa, rasgando a cidade, entregando o chopp. Ah não, não é chopp que fala em São Paulo, é chopps. Você de fora de São Paulo não sabe, né? Aqui em São Paulo a gente fala assim, ó, me dá dois pastel e um chopps. O tio Dé da Combosa votou no Bob Dylan. Sugeriu uma batalha aqui também. Valeu, tio Dé, obrigado pela participação. Quem mais, Léo, tá por aqui, ó? Teve alguém que falou assim, ó, aí você me quebra, como se diz nas ruas. O Juninho de Guarulhos não conseguiu votar. Babu, bom dia, eu tô aproveitando o verão aqui no Pará. Clima de praia, voto no Bob Marley pra curtir a brisa. Célio Ferreira, lá de Belém do Pará. 11 horas e 15 minutos, a BB, a Batalha dos Bobs.
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0: 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Você prefere o primeiro Bob, o Dylan? Bob Dylan fazendo Hurricane? Nossa, tá difícil essa batalha. Tava pensando aqui agora, tocando as músicas, quem eu votaria? O segundo Bob, o Marley fazendo Could You Be Loved? Que isso? Bora agora, vai. Que batalha é essa? Você prefere, mais uma vez, para você não se confundir, o Bob Dylan? Hurricane na música. Ou Bob Marley com Could You Be Loved? É o telefone. Manda sua mensagem, tá concorrendo à camiseta da rádio. Participa da batalha, escolhe entre Bob Dylan e Bob Marley. E concorre à camiseta e sugere a sua batalha, porque a segunda todos os dias é com vocês. Teve alguém que aqui falou assim, ó, é Bob Dylan com certeza. A Sandra Karcher. Sandra, um beijo, obrigado pela participação. A Jane Lopes falou, hoje vou de Marley, adoro. 11 e 16 tá rolando.
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0: 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Blackfoot, enquanto você se decide fazendo o Fly Away. Vai achando.
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5: Horas e 23 minutos aqui na Kiss FM.
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5: A batalha do rock tá no ar. Essa primeira batalha eu já sabia que ia ser assim. A batalha dos Bobs poderia chamar também a batalha dos gigantes. O primeiro Bob é Bob Dylan, o segundo Bob Marley. Agradecer a visita aqui, ó, do João e o Luiz estão por aqui no estúdio. Obrigado pela visita, viu? Sejam bem-vindos sempre aqui. 11 horas e 24 minutos. Pra quem chegou agora e não tá sabendo da batalha, presta atenção.
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5: 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O primeiro Bob já tá aqui ao fundo. Bob Dylan fazendo Hurricane. O segundo Bob é Bob Marley fazendo Could You Be Loving. Ah, que difícil. Você prefere Bob Dylan com Hurricane? Ah. 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Ou prefere Bob Marley com Could You Be Loving? Or even try to school, yeah. Oh, no. 998874343. A Letícia lá de Botucatu. Essa batalha é boa demais, mas eu fico com o Dylan. Porque essa música conta a cruel e injusta história do Rubin Carter. Ah, sim. O boxer. Obrigado, Letícia de Botucatu. Escolheu Bob Dylan. Quem mais tá por aqui? O Deva da Vila Mascote tá por aqui. Deixa eu ver o que ele votou aqui, ó. Caramba, quanta mensagem, não tô conseguindo pegar mensagem. Vou provocar manifestação na Paulista. Bob de... Ixi! Chamou Bob Dylan de chato. Vou de Bob Marley. Ô, Deva, que é isso? Aí teve alguém que falou assim, ó, com todo o respeito ao Sir Bob Marley, mas se é batalha, tem que ter a saga de Hurricane. Vagnão de Diadema. Obrigado, Vagnão. 11h25, última chamada. Você prefere Hurricane com Bob Dylan? Ou prefere Could You Be Loved com Bob Marley? Aí você concorre à camiseta mandando mensagem e também a sua sugestão de batalha. Telefone 998874343.

0: 11:29. Acabou a primeira batalha. A BB, a Batalha dos Bobs. Bob Dylan versus Bob Marley. Nossa, que batalha. Já fiz várias batalhas aqui. Essa aqui foi uma das mais disputadas. Os dois Bobs, dois gigantes da música. Mas um ganhou. Ai, ai, ai. 11:30 em ponto na Kiss. Ah, eu sabia que hoje a batalha seria aqui nessa toada. O Calu, aqui de São Paulo mesmo, o Calu sugeriu uma batalha. Mais uma vez, uma BCP. Não, BCM. A batalha da Copa do Mundo. Você prefere... Calu, muito obrigado pela sua batalha, eu já prevejo manifestação. Você prefere da Inglaterra Oasis fazendo Wonderwall? Ai, ai, ai, vocês são terríveis. Calu, obrigado pela participação. Você prefere Oasis da Inglaterra, lá de Manchester, ou então de Buenos Aires? Você prefere nós? O Soda Stereo, banda argentina lá de Buenos Aires, fazendo De Música Ligeira. A gente conhece essa música, a gente conhece essa banda mais pela regravação dos Paralamas em 96. E depois Capital Inicial lançou A Sua Maneira, que era uma adaptação dessa música. Você prefere Oasis representando a Inglaterra fazendo Wonderwall? I'm sure you've heard it all before, but you never really had it down. Ou você prefere o Soda Stereo de Buenos Aires fazendo De Música Ligeira? (9) 9887-4343. Olha o WhatsApp como já tá. Me parece que... Ai, não vou nem falar nada ainda. 9887-4343. Mais um pouquinho só pra ficar melhor ainda. Você prefere da Inglaterra Oasis fazendo Wonderwall? Inclusive a música entoada pelo time e pela torcida quando se tem o resultado positivo. Oasis fazendo Wonderwall? Ou lá de Buenos Aires, só da Estéreo fazendo De Música Ligeira?
1: Me penso evitar.
0: 9887-4343. Olha como tá. Ai, ai, ai. Calu, aqui de São Paulo, foi quem sugeriu essa batalha. Muito obrigado, Calu. Você manda sua mensagem, concorre à camiseta e escolhe entre Oasis representando a Inglaterra ou Soda Stereo fazendo De Música Ligeira. Inclusive tem esse disco lá na minha loja. 9887-4343.
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0: 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O vencedor da primeira batalha do dia foi o Bob. Ai, ai, ai.

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3: 11 horas e 45 minutos, tá demais essa batalha. A Patrícia Kissi, lá de São Bernardo do Campo, falou assim, ó. Bom dia, Babu, com certeza só da estéreo. Eu amo essa banda do saudoso Gustavo Cerati. Verdade, Patrícia, saudoso mesmo, talento, hein? Um dos mais influentes de língua hispânica, roqueiro aqui da América do Sul. Patrícia, obrigado pela participação, tá bom? Bom dia, Babu, nessa batalha vou de Soda Stereo. Gosto muito do Oasis, mas esse som é difícil de ouvir no Brasil. Normalmente toco a versão do Paralamas, o Sandro, lá de Curitiba. Ai, ai, ai. Parece que tá dando Argentina. Ai, ai, ai. O Everaldo, eu não posso nem ler o que ele escreveu. Falou, Babu, Argentina é meu. Vamos de Inglaterra. Quem mandou essa foi o Everaldo de Santo André. Vocês são terríveis. O Tom Martins, de Americana. Eu fico com a banda Oasis. Aí tem o Jefferson, que mandou a seguinte mensagem. Babu, pela música eu votaria no Soda Stereo, mas ai, ai, ai. A Copa do Mundo ainda mexe com a gente. Ai, ah, aí ele falou que vai votar por causa da Inglaterra. Ô Jefferson, obrigado pela participação. O Jonas de Bueno, lá de Joanópolis, falou: eu detesto Oasis, mas odeio a Argentina. Bola de Oasis. Ai, ai, ai, a Copa do Mundo mexe ainda. Hoje tem, ai, a Inglaterra e Argentina. Olha aqui, ó, Babuzão, você tá de brincadeira. Claro que é o Oasis, a Argentina. Isso, também xingou o Rogério Brogini, lá da Itália, em Verona ele tá. Ai, ai, ai, vocês são demais. 998874343.
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3: Ó, enquanto vocês se decidem aí, vou tocar o YouTube fazendo Desire. Isso, vai.

0: The Coach fazendo Lil Devil aqui na Kiss. 11h53, acabou a segunda batalha. A batalha Inglaterra versus Argentina. Oasis versus Soda Stereo. A Cecília da Zona Norte falou, pelo amor, Argentina não, nunca. Mais uma, vamos de Oasis. Ai, a Cecília, ela não quer... Essa batalha aqui, eu tenho que ser sincero em dizer que foi mais futebolística do que musical. Mas tem gente que mandou mensagem, sabe da onde? O Rolo lá da Patagônia. Adivinha quem ele escolheu? Só da Estéreo. Rolo, grande abraço pra você aí lá na Patagônia. Quem tá por aqui também, Graciela Paciência, lá do Jardim Peri. Um beijo, Graci. Ela escolheu o Oasis. Acabou a segunda batalha entre Inglaterra e Argentina. Oasis versus Soda Stereo. Inclusive, quem não conhece essa banda deve ir atrás um pós-punk argentino lá de Buenos Aires. Futebol à parte.
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0: 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Quem teria levado a batalha da Copa do Mundo? Muito obrigado, viu? Calu aqui de São Paulo sugeriu essa batalha muito boa. Quem levou?

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1: Ah, que sensacional foi essa batalha. Muito bom, muita gente gostou também da banda argentina aqui. Vou repetir o nome, é Soda Stereo. Soda, S-O-D-A, Stereo. Só Stereo com S, tá? Começando com S. Soda Stereo, banda de Buenos Aires, perdeu. Ai, queria falar nada, mas todas as outras bandas que participaram aqui da batalha e ganharam a batalha, ganharam o jogo também. Ai, ai, ai. 11 horas e 59 minutos, a camiseta quem levou foi a Samantha Oliveira de Melo. Samantha Oliveira de Melo, final do RG 2687. Ô Samantha, a partir de amanhã você pode passar aqui, tá bom? Avenida Paulista, número 2200, 15º andar. Vambora, 11h59, vambora fazer o bem que se quis.
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1: Meio-dia e três aqui na Kiss FM, começando o Bem Que Se Quis. Bruno Suter, boquinha de cantor, hoje compromissos com a banda. Não veio hoje, então, mas a gente vai fazer o programa juntos, tá bom? Já chamo as crianças de 0 a 14 anos para participarem da Escolinha do Rock. O telefone é 99887-4343. crianças de 0 a 14 anos mandam mensagens para a Escolinha do Rock pedindo sua música predileta. Manda mensagem em áudio, tá bom? Meio-dia e três, hoje que dia? Hoje quarta-feira, hoje é dia de farofa.
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1: A gente começa com o Kiss fazendo o Lick It Up.

0: O Bon Jovi aqui no Bem Se Quis fazendo Born To Be My Baby. Abrindo teve o Kiss com Lick It Up. Meio dia e 12 rolando o Bem Se Quis e daqui a pouco tem Escolinha do Rock. Olha quanto pedido aqui já, o pátio da escola tá ficando lotado, você pode participar também? Manda mensagem pro 998874343. Escolinha do Rock começa daqui a pouco, a partir do meio dia e 20 mais ou menos.
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0: Próximo farofeiro Ghost fazendo Dance Macabre.

0: Que isso, farofa temperada aqui no Bem Que Se Quis. Def Leppard fazendo Let It Go e antes teve Ghost com Dance Macabre. Meio-dia e 21, fazer o break rapidão, já volto com a escolinha do rock.
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7: Pela música já sabe, bateu o sinal, tá na hora da Escolinha do Rock.
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7: Dão aula todos os dias aqui na Escolinha e já tem pedido duplo aqui. Deixa eu ver quem mandou mensagem, peraí.
8: Oi, Babu, meu nome é Sofia, eu tenho 10 anos, eu tô aqui na casa da minha avó. Ah. Eu queria pedir aqui uma música pra eu e minha avó ouvir.
7: Nossa.
8: Eu queria pedir The Unforgiven, do Metallica. Obrigada, Kiss FM, não deixe o rock sair de você.
7: Obrigado você, mas teve mais alguém que pediu Metallica aqui, ó.
9: Oi, Babu, eu sou Valentina de Limeira, tenho 9 anos. Eu queria que você tocasse Metallica ao morto.

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1: Já começaram assim, com Metallica. Vamos ver agora o que vem.
2: Oi, Babu. Eu sou o Diogo. Eu tenho 5 anos.
1: Oi,
2: eu moro em Minas Gerais.
1: Ah.
2: Eu queria ver a música Reina Meia Pá. E também Não Deixa o Rock Sair de Você.
1: Vou até colocar o Diogo de novo, ó. A música que ele pediu, ó. Presta atenção aqui, ó. Essa daqui, ó.
2: Reina Meia Pá. E também Não Deixa o Rock Sair de Você.

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1: Vamos saber quem tá na escolinha agora aqui.
2: Oi, meu nome é Lucas.
1: Oi, Lucas.
2: Eu sou um curitibano e eu quero ouvir...
1: Ah, curitibano.
2: É...
1: Qual?
2: É Matanza. Ela roubou meu caminho.

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1: Ai, será que dá tempo de mais uma? Dá sim, depois a gente fala com a diretora, tá tudo certo.
2: Oi, Babu, aqui é a Maria Eduarda de Campinas, tô ouvindo aqui junto com o meu pai. E hoje eu quero Chop Suey do System of the Down. Não deixe o rock sair de você.
1: Bom, vocês perceberam que as férias das crianças estão calminhas, né? As férias tá bem calminhas.

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1: Ai, aqui não tem jeito, todo dia as crianças tiram 10 e acabamos com o System of a Down fazendo chope-se. Meio-dia e 43, mas o bem que se quis não acabou não, já volto, tá bom? Aliás, tem que ir rapidinho, 43.
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3: Agora 12:47 aqui na Kiss FM, tá na hora do Covernation.
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3: A grande banda é o Motorhead homenageando o mestrão David Bowie com Heroes.

fazer uma junção muito, mas muito diferente. Pois no final dos anos 80, a banda Europe estava entrando em decadência. Porém, a banda Nirvana estava ascendendo como uma fênix. Então, juntaram uma banda que estava decaindo e uma banda que estava subindo para fazer essa junção muito interessante. Vamos ouvir The Final Smell Like Teen Spirit. Solta lá.

0: Meio-dia e 57 aqui na Kiss. Amanhã tem mais. A partir das 10 horas, tô aqui com as 10 da Kiss. Depois tem Batalha do Rock e o Bem Que Se Quis. Amanhã, Boquinha de Cantor tá de volta. E Dani Haney já tá por aqui pra começar o Conexão Rock, tá bom? Dani, bom horário pra você e pra vocês. Obrigado pela companhia. Até amanhã. Cadê aqui? Esqueci de colocar o break, Dani.
1: Ai, ai, ai.
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9: Salve, nação roqueira! Ótima quarta-feira pra você que ouve a gente em casa, no carro, no trabalho, indo pro almoço, voltando do almoço, no home office. Seja muito bem-vindo, seja muito bem-vinda. Eu sou Dani Mel, para os íntimos, Dani Haney. Tá começando o nosso Conexão Rock com histórias, curiosidades. Claro, sua participação, que é sempre muito bem-vinda no nosso WhatsApp. Você sabe que você faz o programa junto comigo. Caso você não tenha nosso WhatsApp, 11998874343. Enquete do dia. Vamos lá, vamos ver. Eu acho que vai ser fogo no parquinho. Quero saber uma banda que você você gosta assim, ok, você não curte muito, mas você gosta de uma ou duas músicas. Por exemplo, vou falar, tá? Por exemplo, Pearl Jam, eu gosto de Alive e gosto de Black. E amo a carreira solo do Eddie Vedder e a maravilhosa trilha do filme Into the Wild, Na Natureza Selvagem. Oasis, vamos falar Oasis de Copa do Mundo, que o Wonderwall virou assim, foi pra acho que terceiro, né? No Spotify, por causa da Copa do Mundo, que todo mundo canta no estádio. Eu só gosto de Wonderwall, não gosto mais de nenhuma música do Oasis. E você? Que banda que você curte uma música ou duas músicas, mas não curte muito a banda? Valendo o quê? Valendo uma camiseta da Kiss pra todo mundo que participar, fechou?

0: Isso aí de você, você tá na Kiss FM, a gente, só porque eu falei, né, gente, a gente viu Oasis com Cigarette e Alcohol, essa música é legal também. Antes teve Foghat com Slow Ride, agora é 1h11, pra você que chegou agora. Enquete do dia, uma banda de rock que você não curte muito, na verdade você gosta só de uma ou duas músicas. Gente, que tá chegando de mensagem legal aqui, olha só, ó. E umas mensagens bem assim, imprevisíveis, ó. O Cauê fala o seguinte: Hello, Danny Honey, eu amo Comfortably Numb. Eu adoro falar esse nome, sabia? Comfortably Numb, do Pink Floyd. Mas é só, a banda não me conquista de jeito nenhum. Beijo grande pra você e pra toda a equipe da Kiss e pros ouvintes da melhor rádio rock do mundo. É o Cauê de Guarulhos. Beijo, Cauê. Obrigada pela mensagem. Olha só, outra mensagem aqui, a da Fabiana. Danny Honey, boa tarde. Por incrível que pareça, a banda que curto poucas músicas é o Ramones. Olha isso! Beijo, Fabi. Obrigada pela mensagem. Outra mensagem aqui. É, Dani, é do Sidney Reis da Fonseca. Ele fala assim: pra mim, seria o Capital Inicial, pois gosto de poucas músicas deles. Olha, lembrou uma banda nacional. Você tá vendo, gente? É muito particular de cada um, né? Olha, o Marcel de Piracicaba. Dani, pra mim o AC/DC é a banda déjà vu do rock. Tem 3 ou 4 músicas que prestam. O restante é praticamente o repeat eterno. Poxa, Marcel. Mas eu viveria ouvindo o repeat eterno do AC/DC, mas tá vendo? Gosto é assim, cada um tem o seu, né? O Bruno, do Jabaquara, fala: Dani, eu não gosto de Iron Maiden, mas gosto do Bruce, solo. Curto a Kiss desde o início, a melhor rádio de rock. Eu quero a minha camiseta, tá concorrendo. Bruno, todo mundo que mandar mensagem tá concorrendo. É, você com o Iron é que nem eu com o Pearl Jam, né? Eu prefiro o Ed Vedder em carreira solo. Temos áudios aqui, vamos ver o que vocês estão dizendo, bora.
1: Hello, Danny Honey!
0: Hello!
1: Aqui é o Magal de Mogi das Cruzes. Tem uma banda que todo mundo gosta aí, mas eu gosto de uma ou duas músicas e só. Me basta. É o Pink Floyd.
0: Ixi.
1: Eu sei que vai ter gente que vai querer me matar. Mas é assim. Eu acho... O resto eu acho chato.
0: É.
1: Não deixa o rock sair de você. Um beijo, Danny Honey.
0: Beijo.
2: Muito boa tarde, minha xará Mel. Aqui é Daniel, motorista. Bom... Banda que eu gosto de uma música ou outra é o Rolling Stones, mas eu não gosto da banda.
0: Uia!
2: Firmeza?
0: Tá?
2: Bom trampo aí, querida. Fica com Deus.
0: Valeu!

0: Não deixe o rock sair de você nunca, jamais. Você tá na Kiss, a gente ouviu Silverchair com Anna Song. Pra você que chegou agora, gente, tá muito fogo no parquinho, essa enquete. Eu perguntei o seguinte, uma banda que você não curte muito, você gosta, assim, de uma ou duas músicas, né? O que tá chegando de mensagem aqui? Ó, fala Dani, Marcinho Taxista do Rio de Janeiro, a galera vai me matar. Tipo, falei e saí correndo, né? Mas não consigo gostar de nenhuma música dos Beatles. Tava demorando. Mas gosto é gosto. Beijo, Marcinho. Obrigada pela mensagem. Ó, o Maurício de São Gonçalo falou, Dani, boa tarde. A banda que tem apenas uma música que eu gosto, acho a banda muito chata e sem graça, é System of a Down. Olha! Beijo pra você, obrigada pela mensagem. É, barulho, mas tem gente que gosta de barulho. Ô, Dani, boa tarde. É o Wellington dos Santos Nunes, Spin Doctors, Two Princes. Mas eu não gosto da banda. Tá bom. Boa tarde, Dani Honey. Uma banda que eu gosto de uma música, olha essa, gente. É o Guns N' Roses, You Could Be Mine. A uma música é boa. Como diz o Babu, prevejo manifestação depois da minha opinião. Pra mim, nada que eles fazem me agrada. É do Alexandre Dog Walker, de Interlago. Beijo, Ale. Obrigada pela mensagem. Eu já volto com mais, tá? Lembrando que todo mundo que mandar mensagem tá concorrendo a uma camiseta da Kiss. Não esquece de mandar o tamanho que você usa e o seu RG. Fechou? Já volto.
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Você tá na Kiss, a gente viu The Nixons com Sister, e antes Linkin Park com In The End. Gente, como a voz do vocalista do The Nixons parece a voz do Ed Vedder, vocês não acharam? Do Zac? Parece muito! Ó, 1:30 agora, muitas mensagens chegando aqui na nossa enquete do dia. Eu me inspirei, né, na Copa do Mundo, que agora todo mundo canta Wonderwall, quando a seleção inglesa ganha o jogo, virou um hino. E é uma das poucas músicas que eu gosto do Ace, assim, não gosto muito. Eu falei, vamos fazer uma enquete fogo no parquinho. Qual a banda que você gosta de uma ou duas músicas, mas você não gosta muito da banda? Sem julgamento, tá, gente? Pode mandar, que aqui, assim, democrático. Tanto que, olha aqui a mensagem da Dai. Dani, não é uma banda e deve gerar polêmica, mas eu não gosto de Raul. É, acho que gosto de uma música ou outra mesmo. A Daiane Lima, beijo, Dai. Cara, eu amo Raul, mas é isso aí, cada um. Tem um monte de gente que não gosta de Raul. É, Dani, boa tarde. Ó, olha a prova de democracia, olha a mensagem que eu vou ler. A banda que não me encanta é o Foo Fighters, não me matem. Acho Dave Grohl, como vocalista, um excelente baterista do Nirvana. Muito sem graça, sem uma identidade própria. Quem mandou essa aqui? O Gilson Oliveira, de São Paulo. Beijo, Gilson, obrigada pela mensagem. Dani, é pra botar fogo no parquinho? Então vamos lá. Black Sabbath, devo gostar de umas 3, no máximo 4. E se não tocar também, não faz falta. Fui. Falou e saí correndo, né? É o Fabiano Goneglian, de Emelino Matarazzo. Beijo, Fabiano. Obrigada pela mensagem. Dani, olha, sou super fã da Rádio Kiss, mas eu não curto a banda Kiss. Reconheço o talento e a importância dos caras na história do rock, mas não consigo ir além de Rock and Roll All Night e Detroit Rock City. Um beijo e não deixe o rock sair de você. É do Thiago Megali, de Rio Claro. Beijo, Thiago. Obrigada pela mensagem, tá vendo? Olha a prova da democracia, eu amo Kiss. Ó, gente, já eu leio mais mensagens, porque agora a gente vai ouvir um som, um dos maiores sucessos do Alice Cooper. É uma baladaça de 89. É uma power ballad, na verdade. É uma balada de rock mais pesada, mais dramática. Uma música que eu amo, essa música do Alice Cooper. E a letra dessa música, ela usa a metáfora do veneno para falar sobre um relacionamento amoroso perigoso, intenso, autodestrutivo, porém viciante. Tipo assim, ele sabe que a pessoa faz mal, mas se sente incapaz de resistir à tentação. Conhece alguém assim? Quem nunca? Só pra lembrar, no final dos anos 70, o Alice Cooper, ele teve sérios problemas com álcool e esses problemas afastaram ele da grande mídia. Esse foi o primeiro single do álbum Trash, de 89, que marcou o retorno triunfal do Alice Cooper ao estrelato. Essa música ajudou a redefinir a carreira dele pro grande público e alcançou o topo das paradas. Sabe por quê, né? Ouve.

0: 25 anos sem deixar o rock sair de você. Você tá na Kiss, a gente ouviu Alice Cooper com Poison. Gente, eu tô me divertindo tanto com essas mensagens aqui de vocês, né? Nossa, enquete. Olha só, deixa eu falar uma coisa. Ontem, eu achei um depoimento surreal do Alice Cooper falando do momento que ele parou de beber, né? O que fez ele cair na real, na verdade, foi quando ele chegou em Los Angeles. Ele tinha 17, 18 anos. E ele conta que as primeiras pessoas que ele conheceu foram os meninos do The Doors, Jim Morrison, depois Jimi Hendrix. E ele conta que Jimi Hendrix e James Joplin e Jim Morrison eram os companheiros de bebida dele. Vocês estão ligados, né? Aí, o que aconteceu? Eles viram eles morrerem um por um. Aí ele entendeu que ele tinha que separar a pessoa do personagem, né? O Alice Cooper parou completamente com a bebida no início dos anos 80. Ele foi buscar ajuda na fé cristã, na família. Ele mantém-se sóbrio há mais de 4 décadas, mais de 40 anos. E aí eu baixei o depoimento dele contando isso, né? Dos companheiros de bebida dele, assim. Uma coisa foi eu contando pra vocês, outra coisa é o próprio Alice Cooper contando. Eu baixei e coloquei pra vocês verem lá nos meus stories, @danimelw. Vai lá ver e me diz o que você acha. E eu já volto com mais som e mais enquete. Pera aí.
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Deixar o rock sair de você, você tá na Kiss, bebê. A gente ouviu o Barão com O Poeta Está Vivo. Amo quando toca rock nacional aqui. Antes teve Van Halen, ou Van Halen, eu não sei como é que você fala. I Can't Stop Loving You. Vocês veem que eu faço ha! No começo da música, ó. Agora faltam 9 para as 2. Enquete do dia, pra você que chegou agora, eu quero saber o seguinte: uma banda que você não curte muito, mas gosta de uma ou duas músicas, né? Eu falei de Pearl Jam, que eu prefiro a carreira solo do Eddie Vedder, falei do Oasis, mas o que tá chegando de mensagem aqui, gente? Mas tudo bem, é dia do desabafo sem julgamento, fechou? Oi, Dani, vou confessar. Eu não gosto de Legião Urbana, eu gosto da música Índios, mas nem as mais populares, como Eduardo e Mônica e Faroeste Caboclo, eu não gosto. O país vai me odiar, mas eu não gosto. De quem é essa mensagem? É do Serginho, Sérgio Augusto, Serginho de Itaquera. Beijo, Serginho. Sabe que tem muita gente que não gosta de Legião, né? Eu adoro, mas enfim, é isso aí. Hoje pode falar o que a sua opinião é sua e você fala o que você quiser. Oi, Dani, é a Dilson de Piracicaba. Uma banda que eu gosto de uma música ou outra... Iron Maiden. Acho as músicas maçantes. Abraço, beijo, Adilson. Obrigada pela mensagem. Dani, a banda que eu não gosto é a banda Kiss. Pra falar a verdade, eu só gosto de uma música que eu nem sei o nome, mas é o Rod Stewart que canta. Acho que é o batera que canta essa música. É, de quem é? Do Ricardo Zamonel, de São Bernardo do Campo. Ricardo, é Hard Luck Woman essa música. Quem canta é o Peter Criss, que era batera da banda. E realmente o timbre é muito parecido com o Rod Stewart. Quando eles gravaram, até o... O Paul Stanley falou pra ele cantar parecido com o Rod Stewart, ele falou, não vou cantar, mas ficou super parecido.

0: Dani, tudo bem? Gosto de um total de zero músicas do Ozzy e acho uma das piores vozes do rock. Meu Deus, quem mandou isso? Não tem nem nome, gente, quem mandou. É 71, é o que? É da Bahia? Agora, artista que eu gosto de uma ou duas músicas, tem alguns. Oasis, por exemplo. Beijos, você arrasa. Beijos pra você, pessoa que mandou essa mensagem que não tem o nome aqui. Boa tarde, gelada, pessoal. A banda que o pessoal gosta muito, mas eu gosto de duas músicas, é o Aerosmith, Me Julguem. É do Maurício Expedito, motorista de aplicativo. Beijo, Maurício, pela mensagem. Obrigada. Vamos de novo. Beijo e obrigada pela mensagem. E um beijo a todos os motoristas de aplicativo que dirigem no trânsito maluco das cidades, tá? Beijo pra vocês e obrigada pela sintonia. Eu sei que tem muito motorista de aplicativo, de Uber, de táxi sintonizado na Kiss. Beijo enorme pra vocês. E vamos para áudios.
1: Fala, Dani, lápis de mel. É o Léo da corretora aqui em Lisboa. Ontem eu dei uma pataquada, falei, respondi errado.
0: Oi, Léo.
1: Loucura, loucura, loucura, como diz o maluco, loucura. Vamos lá. Duas bandas que eu. Algumas. Uma é o Foo Fighters. Uma ou duas músicas até engulo. Agora, os caras não dá, não.
0: Para! Tá,
1: como dizem, o Fufa não dá, não.
0: Dá sim!
1: E My Chemical Romance. Ah, meu Deus do céu. Uma ou duas músicas assim. Até vai. Minha filha que curte e toca dele, mas os caras também não dá, não. Léo da corretora.
0: Abraço. Beijo, Léo!
2: Oi, Dani, Rani, linda, querida.
0: Oi.
2: Sou eu aqui de novo, a Luciane de São Bernardo do Campo.
0: Oi.
2: Todo dia eu mando mensagem pra você. Adoro ouvir esse programa.
0: Eba.
2: Adoro. Bom, adoro a Kiss. Agora, vão me matar, tá? Mas eu só gosto de uma música do Pink Floyd. Não sei o que acontece, mas eu acho o resto tão chato. Gente. Sorry, baby. Adoro vocês. Viva o rock. Não deixa o rock sair do seu coração nunca. Beijo.
0: Beijo.

0: Não deixe o rock sair de você nunca jamais. A gente já viu Twisted Sisters com I Wanna Rock. Teve também Green Day com Holiday. Gente, o que tá chegando de mensagem de gente brava porque a pessoa não gosta do Ozzy. Dani, não é possível a pessoa se dizer roqueira e não gostar de Ozzy, não gostar de Stones, não gostar de Elvis e muitos outros, não gostar de uma música ou outra, ok, mas não gostar de nada é impossível. Grande beijo do Walter da Penha, beijo Walter, obrigada pela mensagem. Dani, linda, tudo bem, amo o seu horário, sem medo de continuar sendo feliz e julgada, eu não consigo ouvir Beatles, por Beatles, é da Ana de Carrancas, Minas Gerais. Beijo, Ana, querida, obrigada pela mensagem. É, tem gente que não gosta, né? Fazer o quê? Oi, Dani, sei que não vai te agradar muito, mas eu não curto muito Bon Jovi, acho muito boy band. A única música que escuto é Let It Rock, mas é boa. Mas você é demais, beijo, Gilberto Moraes de Guarulhos. O que seria do verde se todo mundo gostasse do amarelo, né, Gilberto? Pode não gostar, gente, é isso aí. É, aqui é pra falar sem medo, é só desabafar. Tá? Já volto com mais, peraí.
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0: sem deixar o rock sair de você. Você tá na Kiss, bebê. A gente ouviu You Two, Where the Streets Have No Name. Minha opinião, a melhor fase da banda, quando a gente ainda amava U2. Minha opinião, tá? Antes teve The Killers com Runaways, agora 2h15, enquete do dia. Uma banda que você não curte muito, gosta no máximo de uma ou duas músicas. Gente, essa enquete tá muito fogo no parquinho, olha. Boa tarde, Dani. Eu não curto muito Green Day e Blink-182. Parece banda infantil, na minha opinião. É a Débora de Ferraz de Vasconcelos. Beijo, Débora. Obrigada pela mensagem. Aqui, Dani, boa tarde, Dani. Eu não gosto de Raul Seixas. Ha! Pegadinha do malandro. Começou a quinta série. Minha lista aumentou de pessoas que eu não confio em quem não gosta de café, bacon e Ozzy. É o Fernando de Embu das Artes, taxista. Beijo, Fernando. Obrigada pela mensagem. A galera ficou brava quando alguém aqui falou que não gosta de Ozzy. Dani, boa tarde, Dani. Dani Puro Mel. Uma banda que eu gosto de uma ou duas músicas é Ramones. E a galera pira por todas. Aff. Enfim, gosto é gosto. É o Marcos Antunes de Itaquera. Beijo, Marcos. Obrigada pela mensagem. Dani, boa tarde. Eu curto somente a música Iris, do Google Dolls. De resto, eu não conheço nada. Ouve Black Balloon, que é muito linda também. Nunca parei pra ouvir nada além Eagles e Hotel California. De Eagles. Hotel California, gosto de tudo mesmo, só não gosto de funk, odeio funk. De quem é essa mensagem? Não tem o nome aqui, né? Deixa eu ver. É do Leandro Duarte. Leandro, vou te dar dica de três músicas dos Eagles que são muito boas. Tem Take It Easy, é demais. Take It To The Limit, é demais. E One Of These Nights, é demais. Ouça, que você vai gostar de várias músicas dos Eagles, que é muito legal, tá? Beijo. Dani Mel, começou a quinta série. Eu não consigo ouvir de jeito nenhum toda e qualquer música do Belo, da Anitta e dessa galera estranha. Tava demorando a quinta série, né, gente? Ó, vou botar áudio aqui de vocês. Espera aí, vamos, computador me obedece. Bora, aqui, ó.
1: Fala, Dani Honey, beleza?
0: Sim.
1: Celso de Sorocaba aqui partindo, tô indo embora agora. Deixando São Paulo, deixando vocês aqui.
0: Tá.
1: Viu, grande abraço aí, viu?
0: Beijo.
1: Eu vou causar um pouquinho de polêmica, viu, mano?
0: Bora.
1: Eu sou meio assim com Iron, cara, Iron Maiden. Não consigo gostar de todas as músicas, sabe? Igual todo mundo gosta. Eu sou meio assim com Iron. Escuto duas, três músicas assim, no máximo, cara. Valeu, beijo. Deixa o rock sair de você, não.
0: Beijo. Valeu.
2: Oi, Dani, tudo bem?
0: Tudo.
2: Rafael aqui de São Paulo. E o assunto hoje é de banda que não desce, né? Então,
0: certo.
2: Realmente, pra mim, Pink Floyd é uma banda que, pô, fez história e tal, mas... é muito chato, sabe? O resto eu gosto. Valeu, deixa o rock sair de você.
0: Beijo!

0: Que tal um Rush, um Tom Sawyer, assim, no meio da tarde de quarta-feira? Tá bom pra você? Ó, gente, eu vou pro break, mas eu vou ler uma mensagem que chegou aqui antes de eu ir pro break, tá? Porque fogo no parquinho, né? Dani, eu não confio, e quem não gosta do Pink Floyd, Ozzy, Stones, Beatles, Who, Sabbath, Zeppelin, Queen e outros dessa geração maravilhosa que não volta mais. A música morreu nos anos 90. De vez em quando aparece uma música ou outra, mas bandas não temos mais, é só barulho. Ui, é o Paulo César. Beijo, Paulo. O que eu concordo com você, Paulo, é que assim, nossos ídolos estão morrendo e não está nascendo ninguém à altura para substituí-los. Então vamos cuidar do nosso rock com carinho, tá? Já volto.
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Você tá na Kiss, bebê. A gente já viu Chili Peppers com Zephyr Song. Teve também Aerosmith com Pink. Agora 2h35. Gente, essa enquete hoje tá muito fogo no parquinho. Eu perguntei que banda você não curte muito. Você gosta no máximo de uma ou duas músicas. A Paula Scott. Skoretsky, de São Caetano do Sul, acho que ela resumiu o sentimento de muita gente. Ela falou assim: Dani, eu amo todas as bandas inglesas, menos Oasis, com letras maiúsculas. Mas hoje, pra ver a Inglaterra ganhar, eu até canto Wonderwall na boa. Acho que tá todo mundo, maioria meio que torcendo, né, pra Inglaterra dar um pau na Argentina, gente, sei lá, só acho, né? Beijo, Paula, querida, obrigada pela mensagem. Aqui, ó, Dani, o cara tá bravo, não gostar do Ozzy, né? Cada um que aparece, duas bandas que eu não suporto, Catinguele e Zeca Pagodinho, começou a quinta série. Dani, se alguém falar que não gosta do Rush, eu vou aí xingar o meliante. A mesma coisa que falarem que não gostam do Bon Jovi. Mas tem gente que não gosta mesmo. De quem é essa mensagem, gente? Deixa eu ver o nome dele aqui. Não tem? Ah, tem. É do Maurício, Maurício de São Paulo. Beijo, Maurício. Obrigada pela mensagem. Olha a Van de São Paulo. Dani, sua maravilhosa. Sou a Van. Eu detesto com todas as forças o homem que malha com calça de couro. Não consigo ouvir nenhuma música do Lenny Kravitz, que tá na minha lista negra. Também é Volbeat. Deus o livre, beijo. Tô falando pra vocês, gente, é cada coisa que aparece. Aqui, alguém apareceu pra se defender. Oh, não, não gostar de Pink Floyd é sinônimo de não gostar de rock. O Newton de Santo André escreveu isso. Aí, briguei. O Giovanni de São Paulo, Interlagos. Boa tarde, Dani Nação. Eu não gosto de Pink Floyd, sou confiável sim. Eu detesto, pra falar a verdade. Curto quase tudo no rock, mas Pink Floyd não desce. Vou falar pra vocês. Gosto é gosto, gente. Cada um. Eu amo o David Gilmour, mas quem perguntou, ninguém. Mas eu falei mesmo assim. Ó, eu vou tocar agora um som, um dos maiores hinos de entrega emocional da história do rock, tá? É uma interpretação muito intensa, muito rasgada e visceral do começo ao fim. Quem que canta assim, gente? Tô falando de quem? Dela, Janis Joplin, uma música que ela gravou com a banda Big Brother and the Holding Company em 68, faz parte do icônico álbum Cheap Thrills. A letra, gente, conta a história de um relacionamento desigual e tóxico, onde a protagonista, mesmo machucada and ignorada, ela continua se entregando. Você conhece alguém assim? Ó, presta atenção, o famoso refrão que fala "Take another little piece of my heart now, baby", quer dizer, pegue mais um pedacinho do meu coração agora, amor. Tipo assim, acaba comigo de vez. Esse trecho representa tanto a dor da rejeição quanto a resiliência. Com a voz visceral e interpretação crua, a Janis Joplin deu essa música uma intensidade que refletia a luta das mulheres para ser ouvidas e respeitadas na conturbada década de 1960, tá, gente? Ela transforma a dor de um relacionamento tóxico em uma demonstração de força e resistência feminina, fazendo dessa música um verdadeiro hino de resistência emocional, onde a dor vira coragem, se transforma em coragem para continuar amando e se entregando e vivendo intensamente. Viva Janis Joplin, sempre!

0: O nome dela é Joplin, Janis Joplin. A gente ouviu Piece of My Heart aqui na Kiss. Janis Joplin é sensacional. Ó, gente, eu baixei uma versão sensacional da Janis cantando essa música em 68. E aí ela vai convidando todo mundo pra subir no palco, vai puxando as pessoas da plateia e dança junto com todo mundo. Muito genial, gênia, única. Eu acabei de postar nos stories, vocês vão amar. Vai lá ver, @DaniMelW. Vai lá ver e depois me conta que eu já volto. Pera aí.
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0: Rock saiu de você, você tá aqui. A gente já viu Paralamas com Ska, antes teve Travis com Side. Faltam 7 para as 3 da agora. Gente, eu queria tanto ler todas as mensagens de vocês, é que não dá tempo, mas é cada mensagem uma melhor que a outra. Ó, Dani, eu vou polemizar. É o Wellington, motorista de aplicativo. O que não me desce é Iron Maiden. Isso vai gerar uma treta, eu sei. E quem não gosta do Ozzy tem desvio de caráter. Beijo, Wellington, obrigada pela mensagem. É cada um aqui, né? É, peraí, calma aí, vamos voltar aqui. Dani, calma aí que é muita coisa chegando aqui. Dani, mandei uma caixa de cotonetes pra quem não gosta de Pink Floyd. Dani Honey, quem diz que não gosta de Bon Jovi é recalque. Toca o meninão cheiroso aí, é o Fabrício Scarface. Beijo, eu também acho, mas quem sou eu, né? Todo mundo acha, sabe que eu amo Bon Jovi. É, Dani, maravilhosa, só você mesmo pra tocar Janis Joplin, você se supera sempre, eu não gosto de Oasis, do Ronaldo Tavares, beijo Ronaldo, obrigado pela mensagem. Ah, eu vou tocar Janis Joplin, vou tocar Rita Lee sempre. Olha, Danizinha, sonho de nora da minha mãe, pra mim quem não gosta de Ramones é funkeiro de penetra na minha festa, é do primo Favaron do Ipiranga, beijo querido, obrigada pela mensagem. É, cadê aqui, Dani? É, escutei essa música da Janis Joplin minha vida toda e eu nunca parei de fato pra escutar e ver a letra da música. É sempre assim, você conta as histórias, eu me aprofundo e fico apaixonado. Muito obrigado, Dani. Ai, que fofo! De quem é essa mensagem? É do Leandro Duarte. Beijos, Leandro. Sabe o que, que eu acho? Que quando a gente sabe a história da música, depois a gente sempre ouve ela de uma maneira diferente, né? Obrigada a eu por esse retorno incrível de vocês. Significa que tem alguma coisa dando certo aí, né? Eu vou botar áudios aqui que vocês estão mandando pra gente, tá? Pera aí. Bora.
1: Boa tarde, Dani Honey. Boa tarde, Dani Mel. Aqui é seu fã. Seu fã número 1.
0: Oi?
1: Evandro, motorista de aplicativo.
0: Oi?
1: É o seguinte, eu não gosto de rock novo. Tudo que é novo pra mim não é muito bem feito, sabe? A não ser das bandas antigas que lançam alguma coisa nova.
0: Ah.
1: Não suporto Maneskin. Pra mim devia morrer na Itália. Nem vim pra cá. Meu gosto, claro, né? Melhor Led Zeppelin do mundo. A melhor banda do mundo.
0: Ai, ai.
1: E não deixe o rock sair de você nunca, jamais.
0: Beijo.
2: Oi, Dani. Boa tarde, meu amor, tudo bem? Aqui quem fala é o Rubens, o Rubinho de Osasco.
0: Oi.
2: Deixa eu te falar, Dani. De todas as bandas, uma banda que eu não curto muito, que não me desce muito o som deles, é a banda Calypso, mano.
0: Ah, quinta série.
3: Boa tarde, Dani.
0: Oi.
3: É o William de Indaiatuba, tudo bem?
0: Tudo.
3: Cara, eu não gosto de nada de Janis Joplin e Bob Dylan.
0: Mentira.
3: É muito ruim.
0: Mentira.
3: Beijo.
0: Beijo.

0: Encerramos bem, gente? Sim, com certeza. Kings, you really got me. Não dá tempo de mais nada. Esse foi o Conexão Rock de hoje, gente. Obrigada pela sintonia, pela companhia, por tantas mensagens. Vocês se superam a cada dia. O programa foi sensacional hoje. Por quê? Porque vocês fazem um programa junto comigo sempre. Ó, ganhador, todo mundo que participasse da nossa enquete estava concorrendo a uma camiseta, nosso manto sagrado. Quem ganhou foi a Maria Vitória Alves, final do RG 8643. Parabéns, Maria Vitória. Pode retirar na Kiss a partir de amanhã, Paulista 2200, 15º andar. Se quiser trocar uma ideia, o meu Insta é @danimelw, Insta da Kiss, @kissfm92.5. Fechou? Até amanhã. Agora tem Rockcast com Samuquinha e com Hit. É, juiz, mano, muito, né? E respeito sempre. Beijo, fui, tchau.
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9: Muito boa tarde, Samuel Canali, estamos de volta 3-3.
10: E aí, Richão, boa tarde pra você curtindo a Kiss FM, vamos nessa, estamos na área Rockcast aqui até as 5, e hoje, Richão, tá valendo um par de ingressos pro show do Information Society, que vai rolar amanhã no Sohai Music Hall, aquele esquema de sempre, tá a fim de ir? Nome e e-mail completo no 11 99887-4343, a gente abre bem com Yes, hein, sobe o som aí.

0: Black Crowes aqui no Rockcast. Antes curtimos por aqui Volbeat, 3:18, hora do seu primeiro baú, hein, Richão?
1: Samuca, você conhece essa banda? A gente já tocou aqui várias vezes. Uma banda que eu já comentei, começou em 79, foi produzida inclusive pelo Pete de Freitas. Esse é Quando é Bunnyman, essa daqui, ó. Vou até colocar um pouquinho pra frente, isso aqui, ó. Isso aqui, na verdade, é o vocalista Paul Simpson. Aí, quando foi em 83, o que, que o Paul Simpson fez? Eles pararam com o trabalho e ele tem um grande amigo que se chama Ian Browdy. Eles fizeram um projeto, uma banda chamada Care. Entendeu? Não vai confundir lá com o Who's Care, lá que é o Tony Iommi, né? Com o Ian Gillan, enfim. O nome dessa banda, Care, também durou pouco. As gravadoras não trabalharam nem Wild Swans e nem Care. Esse Browdy, o Ian Browdy, na verdade, Samuca, olha que coisa engraçada. Eles têm muita ligação com o Echo and the Bunnymen. O Echo and the Bunnymen, o Pete de Freitas, produziu álbuns do Wild Swans. E o Ian Browdy, que fez o trabalho com Paul Simpson com a banda Care, ele usava um pseudônimo chamado King Bird. E ele também produzia álbuns do Echo and the Bunnymen. Olha que coisa engraçada, né? Então eles têm muita ligação. Então eu vou mandar aqui, a gente já mostrou essa Wild Swans. Vou mostrar aqui esse trabalho com a banda Care, que é o Paul Simpson com Ian Browdy. Manda aí pra nós, Samuca.
0: Boa! 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

0: Tô bem agora, 25 para as 4, rolando por aqui. O Manic Street Preachers, participação de Ama Kulag, Samuel Canali.
1: Boa. Ô, Richão, eu vou indicar pra você um relançamento que eu acho que você vai comprar, hein? Tá preparado?
0: Sempre.
1: Ó, porque é o seguinte, Richão, o primeiro álbum solo do Phil Collins, Face Value, de 81, vai ser relançado em uma caixa com 4 LPs, comemorando os 45 anos desse trabalho. Essa edição terá o álbum original remasterizado, gravações ao vivo inéditas, demos e muito mais. Presta atenção, Richão, essa caixa sai no dia 18 de setembro e a pré-venda já começou. É só você ir lá no Instagram oficial do Phil Collins, que na bio tem um link pra você comprar. Essa daqui você curte, né, Richão?
0: Ó, vou falar uma coisa pra você, Samuca. Esse álbum, pra mim, é um dos melhores.

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0: Muito bem, rolando por aqui um tremendo clássico da banda Dio. Na banda Dio, Samuel Canali, quem era o vocalista? Ron James Dio. Olha só que... Olha que informação, hein?
1: Furo de reportagem.
0: Essa ninguém sabia. Na banda Dio, quem era o vocalista? Ron James Dio.
1: Muito bom, hein, Tião? Muito bom.
0: Essa daí lançou hoje, saiu nos melhores jornais do mundo.
1: Daqui a pouco em todos os sites, hein? Dão os créditos aí, por favor, tá bom? Informação de Walter Hitch aqui no Rockcast. Ô, Hitch, o nosso WhatsApp tá bombando aqui. Preciso lembrar mais uma vez que tá valendo um par de ingressos pro show do Information Society, que vai rolar amanhã, dia 16, no Sorai Music Hall. Tá afim de ir por conta da Kiss? Manda nome completo e e-mail no 11998874343. O Leonardo Cândido da Silva tá na área. O Mário Soares dos Santos também, a Paula Irineu Castor, a Nancy Almeida, Antônio Aparecido Júnior e o José Antônio Rodrigues Martins. Todo mundo querendo dançar por nossa conta. Você quer ir, Ritião? Eu te levo.
0: Não, não quero, não.
1: Então vamos tomar café, vai.
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0: Guns N' Roses, Welcome to the Jungle aqui no Rockcast. Antes curtimos por aqui Alice in Chains com Voices, agora 4h13. Richão, mais um baú pra gente aí, vai.
1: Você sabe de onde vem muita banda boa, Samuca?
0: Ah.
1: Vem muita banda boa lá dos países nórdicos. Vem também muita banda boa lá da Alemanha.
0: Boa.
1: Muita. Você conhece Gamma Ray?
0: Conheço.
1: Kai Hansen?
0: Pô.
1: Que também é do Halloween, né?
0: Uhum.
1: Então, pra você ver como tem um língua ponta aí, quando eu falo pras pessoas que o rock and roll é um efeito dominó, muita gente não sabe por quê. Por exemplo, essa banda que eu vou tocar, o vocalista, um cara que montou a banda em 1997, salvo engano, é um cara que era do Gamma Ray, Ralph Shippers.
0: Uhum.
1: E ele montou uma tremenda bandaça que se chama Primal Fear. Manda pra nós.
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11: Sabe que estamos de volta? Você conhece a música Walking on the Moon? Conhece, né? Dançou muito, né? Moonwalk lá com o Michael Jackson.
12: Oh, cara,
11: dançou
12: aquele...
11: tanto que virou a música do Sting lá do Police.
12: Aquele show passinho era sensacional. Michael Jackson dançava muito, né, Ritchão?
11: Exatamente. Eu tenho um amigo aí na rádio aí que dá uns passinhos diferentes. O passo do elefantinho.
12: Ele...
11: Eu não posso nem falar quem é.
12: Vamos celebrar o aniversário de um cara?
11: Gente, nosso amigo. Fala aí, quem tá de aniversário?
12: Um cara que já veio aqui na rádio, inclusive. Foi gente boa, contou várias histórias. Mark Ramone, batera dos Ramones, lendário, né? Ele completa 74 anos, bora ouvir.

0: Rolando por aqui, Suede, uma tremenda banda, Samuel Canali. Eles estão fazendo uma turnê com Manic Street Preachers. Eu gosto demais. Essa aí é Animal Nitrate. Faltando 25 para 5, Samuca.
1: Boa, Richão. Ó, tem uma novidade bem bacana que o Google Dolls lançou hoje o clipe da faixa Ocean.
0: Google Dolls.
1: E esse som, Richão, ele tá no mais recente EP da banda, que tem 7 faixas e saiu no ano passado. Se você correr lá no YouTube do Google Dolls, você já confere o clipe desse som. Bora ouvir Ocean, novidade na programação, hein?
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0: Belíssima balada do Whitesnake, Don't Fade Away aqui no Rockcast. Ritião, dá tempo de mais um baú, bora lá, hein?
1: Isso é um tremendo clássico do Whitesnake, né? Vamos combinar. Faltando 3 minutinhos para 5, Samuca. Lance o seguinte, é claro que você conhece outro clássico chamado Purple Rain, que é do Prince.
0: Boa.
1: Showzaço de bola ou não?
0: Demais.
1: Só que a gente vai mandar com Waterboys. Manda aí, Samuca.
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0: 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Esse foi o Paralamas, fechando muito bem o Rockcast de hoje. E quem vai levar um par de ingressos para curtir Information Society amanhã, dia 16, no Suhai Music Hall, é o Fernando Novaes. Fernando, parabéns, a nossa produção vai entrar em contato aí com você, beleza? Obrigado aí a todo mundo que participou. Amanhã tem mais Rockcast às 3, comigo e com o Richão. E já já, você vai comandar a programação na sequência do ouvinte. Segura aí.
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7: 5 e 2, agora com você, hein?
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7: É, que responsa, hein? Você vai comandar a programação aqui na Kiss FM nessa próxima hora. Eu sou Samuel Canali e te faço uma pergunta. Qual rock and roll você quer ouvir? Pode mandar um ou uma sequência de 3, fica à vontade. Vem pra cá no 11 99887-4343 e todo mundo que participar, manda nome completo, RG, concorre a uma camiseta da Kiss. De preferência, você sabe, né? Eu adoro quando você manda áudio. E aí eu te coloco aqui no ar, fale o seu nome e o rock and roll que você quer ouvir. Bora começar? Começamos muito bem. Com a sequência da Juliana Mota de Barueri, que abre com essa daqui, ó, Van Halen.

0: 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A gente curtiu por aqui o som do Nirvana em Bloom. Antes passou por aqui também Travis com Sing. E o som do Van Halen foi a sequência da Juliana Mota de Barueri. E aí, curtiu? Quer pedir um som? Quer pedir até três? Vem pra cá no nosso WhatsApp, tá rolando por aqui a sequência do ouvinte até as 6. Lembrando, quem mandar nome completo e RG concorre a uma camiseta da Kiss. Pode mandar áudio também, aí é melhor ainda.
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2: Boa tarde, Samuca, beleza? Aqui é o Beto de Guarulhos. Toca pra nós um Semisonic, Close Time. 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
7: Kiss FM. 5h24 por aqui, continua.
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7: Tô esperando o teu WhatsApp aqui no 11998874343. Manda aqui um ou três sons. Agora a gente confere a sequência da Karina Machado, que abre com Kiss.

0: Kiss FM, 25 anos sem deixar o rock sair de você. Igor e Cherry com Save Tonight. Antes passou por aqui Remy Zero com Save Me. O som do Kiss foi uma sequência maravilhosa da Karina Machado. E aí, quer montar uma sequência? Quer ouvir um rock and roll? Vem pra cá, tá rolando por aqui a sequência do ouvinte. E eu tô de olho aqui no 11998874343. No próximo bloco, eu acho que eu vou tocar o seu rock and roll, tá bom? Pode mandar áudio também. Lembrando mais uma vez, tá valendo uma camiseta da Kiss. Aí manda o nome completo RG que fica tudo certo. Cafezinho já volta, hein?
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7: Kiss FM, 25 anos sem deixar o rock sair de você, reta final do programa, hein?
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7: 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Tô te esperando aqui no 11998874343. Você pode mandar um ou três músicas. Lembrando mais uma vez, tá valendo uma camiseta da rádio. E é claro, você pode mandar áudio também. Chega mais.
10: Salve, Samuca. Salve, galera da Kiss. Aqui é o Léo de Jabaquara, saindo do trampo agora. Tomar um gelo ali com os camaradas. Pra comemorar esse momento, Samuca, manda um jailbreak aí. É isso, DC. 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Só uma mesmo.
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0: 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Curtimos por aqui live com o Top. Essa aqui eu mandei pro Jonas Camargo. Antes passou por aqui Nenhum de Nós, pra Marcela Almeida Queiroz. E o Edu Ferraz mandou o Jet. A gente fecha muito bem a sequência do ouvinte. Muito obrigado a todo mundo que mandou som aqui no nosso WhatsApp. É aquilo, né? Uma hora de programa, a gente não consegue rolar todos os pedidos, mas amanhã tem mais às 5 da tarde. E ó, recado importante também, hein? Camiseta da Kiss, dessa vez vai pra Viviana Rodrigues. Nossa produção entra em contato com você aí, beleza? Vem aí Alternativa Kiss com o Titio e com a Rô quebrando tudo. Ó, até amanhã, hein? Abração, valeu!
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2: Muito boa tarde para a Nação Roqueira. Trago informações da Radial Leste, que, como é previsto, está complicado na direção do bairro. Desde a saída do elevado, você já encontra dificuldades e vai assim até a passagem pela Rua Almirante Brasil, ali na Moca, próxima à estação Bresser do metrô, onde tem bloqueio parcial para obras. Depois dá uma aliviada, você só volta a reduzir velocidade entre a estação Carrão do metrô até a Gamelinha. Na direção do centro, a radial está funcionando muito bem, vale a pena. 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
7: Agora 6:02, está na hora. Na hora de começar mais uma edição do Alternativa, o programa mais rock and roll do rádio brasileiro. Seja muito bem-vindo, muito bem-vinda, um excelente início de noite para você que está conosco na Kiss. Começa agora o Alternativa, até às 8 da noite, com muita informação, interatividade, muito rock and roll e você aí do outro lado curtindo a gente. Eu sou o Marco Antônio Titio e aqui ao meu lado está ela.
8: Rosângela Alves, boa noite, nação. Boa noite, Titio, tudo bem?
7: Tudo e você?
8: Tudo ótimo.
7: Então, bora lá, vamos começar. Você que está aí do outro lado curtindo a gente, pode mandar o seu WhatsApp, o seu alô no 11 99887 4343. Tem prendas da roupa?
8: Temos sim, um super kit exclusivo da Kiss. No final da Alternativa, vamos escolher um ouvinte que vai estar faturando esse super kit.
7: Super kit da 15, vamos então começar. Hoje, quarta-feira, 15 de julho de 2026. Instantes finais da partida. Agora sim, acaba de apitar o árbitro e a Argentina de uma forma espetacular. Vira o jogo em cima da Inglaterra e está na grande final da Copa do Mundo 2026. Não adiantou ser carro? O que você achou?
8: É uma forma espetacular, os cambaus.
7: Não foi?
8: Eu tô torcendo agora, sou da Espanha desde do útero da minha mãe.
7: Não, mas nos acréscimos eles conseguiram virar o jogo, tinham já empatado com bola na trave, com uma pressão absurda, viraram o jogo 2-1, a Argentina está na final e vai enfrentar a Espanha no próximo domingo, grande final da Copa do Mundo. 6:04, vamos a outros destaques. Temos aqui, o governo vai editar uma MP, uma medida provisória para dívidas do agro, com taxa de juros mais baixos para quem perdeu 3 safras. Os Estados Unidos sinalizam um novo tarifaço e lista de exceções deve crescer. Temos também mais assuntos em destaque. A Odisseia de Nolan acerta com aposta em herói adulto culpado e não complica demais as coisas. A Odisseia estreando nos cinemas. Temos também um outro destaque de hoje. Temos aqui, olha só, uma curiosidade, Rô. Possíveis rivais na final da Copa, agora não são mais possíveis. Esse artigo saiu antes da final desse jogo. Os rivais, então, agora na final da Copa. Messi já deu banho em Lamine Yamal quando ele era bebê.
8: Sim, tem uma foto que circulou no começo do ano. Essa foto não é recente, ela começou a circular no começo do ano. ele dando... É, e aí tem outros jogadores também com outros.
7: Sim.
8: Mas o Messi com...
7: E fez parte de um ensaio, essa foto, um ensaio fotográfico, que fez parte depois de um calendário solidário criado pela parceria entre o Barcelona e a Unicef.
8: Exatamente.
7: Tô vendo aqui o Messi com o cabelinho Chanel ali mais compridinho.
8: Você tá
7: tirando o Yamal...
8: Barrichello, que demorou para ver uma foto dessa.
7: E o Yamal nessa banheirinha azul sendo... banhado, né? Pelo Messi. Olha só, agora estarão frente a frente na grande final de domingo. No teatro temos destaque?
8: Temos sim, no Teatro Escola Reno Artes, na rua Doutora Buquerque Lins, segue em cartaz A Canção dos Lobos e dos Chacais. E no mundo do rock?
7: No mundo do rock, o Liam Gallagher defende o Wonderwall com o seu estilo polêmico contra um brasileiro.
8: Roger Taylor abre o jogo sobre o retorno do Queen aos palcos.
7: A Sabian confirma a turnê pelo Reino Unido.
8: Iron Maiden vende 50% de seus direitos para Pop House Entertainment.
7: E ainda o Paulo Ricardo lança no próximo sábado uma tour Reinventar aqui em São Paulo. São 6:06 e o Alternativa começou.

0: Fechando a primeira sequência de hoje, 6:20, Guns N' Roses, Live and Let Die, antes Lenny Kravitz e ainda All I Want com Toad What's Broken e The Clash com Rock the Casbah abriu a alternativa. São 6:20, primeiro destaque de hoje do nosso programa. Eu quero te contar sobre o Iron Maiden, que vendeu 50% dos seus direitos para a Pop House Entertainment. A empresa global de investimentos em música e entretenimento, Pop House, anunciou formalmente a parceria dela com a banda britânica de heavy metal, Iron. Transação inclui a aquisição de uma participação nos direitos de publicação, gravações originais e direitos de nome, imagem e semelhança. A revista Billboard relatou que a Pop House adquiriu uma cota de 50% nos ativos. Os valores financeiros desse acordo não foram divulgados. Aí então, primeira colaboração criativa entre as partes já aconteceu recentemente durante a apresentação do Iron no Edfest. E eles lançaram juntos, né, The Infinite Dreams Museum Experience, uma atração imersiva que celebra os 50 anos de história do grupo, colocando aí o icônico mascote Ed como o pilar da evolução visual do Maiden. Intervalinho e voltamos já já. Daqui a pouquinho a gente volta com muito mais.
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0: E o Jaime Sampaio está pelas ruas da cidade observando o trânsito. Boa noite, Jaime. O que é que você nos conta?
2: Oi, Titio. Oi, Rô. Trago informações da rodovia Regis Bittencourt, que está caótica na direção de São Paulo. A partir de São Lourenço da Serra, você já encontra redução de velocidade e congestionamento do 301 até o 280. Tem ocorrência ali na região de Embu das Artes. Tem bloqueio parcial de faixa e o motorista encontra essa situação muito complicada. Na direção de Curitiba, tem lentidão do 279 até o 284, aí por excesso de veículos e curiosidade dos motoristas. Essa situação também provoca reflexos no rodoanel nas duas pistas, na aproximação com a rodovia Regis Bittencourt. 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

0: Back on the Chain Gang com Pretenders, fechando esta sequência às 6h39. E antes ouvimos Barão com Pense e Dance, Blue Sky Mind com Midnight Oil e Joey Ramone, What a Wonderful World. São 6h39, vamos a mais um destaque do mundo do rock. Aqui no Alternativa, temos o Liam Gallagher defendendo Wonderwall com o seu estilo polêmico, né? E contra um brasileiro. Eu vou te explicar, já não é uma notícia de hoje, eu tinha até visto isso, mas tá no destaque. O Liam Gallagher, vocalista do Oasis, protagonizou uma interação áspera nas redes sociais ao rebater uma crítica feita por um internauta brasileiro sobre o uso de Wonderwall como hino da torcida inglesa na Copa do Mundo de 2026. Se a Inglaterra tivesse passado hoje pela Argentina, com certeza, grande parte do estádio, né, a torcida inglesa, estaria cantando junto com o time. Wonderwall virou uma tradição aí nas vitórias da Inglaterra até aqui. E durante o Mundial, a clássica canção do Oasis, né, tornou-se esse fenômeno cultural, cantada em uníssono pelos torcedores, e o momento ganhou ampla repercussão e acabou tornando-se o símbolo da trajetória da seleção britânica no torneio. Aí a controvérsia começou quando um usuário brasileiro publicou um comentário questionando o fato da Inglaterra ter escolhido Wonderwall como a música tema, sugerindo que, por ser o país de bandas como Beatles, Queen e Rolling Stones, a escolha teria sido pobre ou inadequada. Aí o Liam, conhecido pelo temperamento explosivo, né, por interagir de forma agressiva com seguidores lá no X, o antigo Twitter, ele respondeu prontamente a esse comentário, atacou o usuário utilizando gírias britânicas pejorativas, afirmando que o brasileiro não tinha qualquer autoridade ou motivo para opinar sobre a escolha musical de uma torcida que não era a dele, né? A do, no caso, do internauta brasileiro. E a resposta do Liam viralizou rapidamente, gerou debates nas redes sociais, mas enfim, agora não tem mais Wonderwall, não tem Queen, nem Stones, nem nada no campo, porque a Argentina está na final e vai enfrentar a Espanha no próximo domingo, às 16h. No sábado tem a disputa pelo terceiro lugar, né? Terceiro e quarto lugar, com França e Inglaterra. 6h41, intervalinho e voltamos.
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2: 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Trago agora informações para a Nação Roqueira da Marginal do Rio Tietê, que na direção da Ayrton Senna está bem complicada, desde a Ponte do Limão até a Rodovia Presidente Dutra. As três pistas estão bem complicadas, vale muito mais a pena seguir pelo caminho alternativo da Irmã Vicente e Norma Pierottini Janotti. Na direção da Castelo Branco, tem lentidão num trecho curto na passagem da Avenida Engenheiro Caetano Álvares até um pouco adiante da Avenida Santa Marina. 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

0: Titio e Rô, estou ligado na Kiss e no Alternativa. Vocês são demais, quero concorrer a esse super kit. Já está concorrendo, Rogério Duarte Silveira. Obrigado pela mensagem. Carlos Alberto Leitão, agradeço a mensagem também. Tem muita coisa chegando aqui. O Gordão Souza tá ouvindo a gente, indo trabalhar com a melhor companhia e a melhor playlist. É a Roberta Zamay, um beijo para você. Fabiana de Guarulhos, obrigado. Vinícius Ribeiro, um abraço também, muito grato aí pela sua participação. Quem mais que tá aqui? Boa noite, Alternativa. Titio e Rô, é o Rui Reis dos Santos, eu agradeço também a sua participação, José Antônio, o Adelmo Duarte Ferreira, Serginho Graxa, lá em Guarulhos, Thiago Martins, Marcos Aurélio Madureira, tem muita gente aqui, o Anderson Gadotti, um abraço para toda a nação, Carlos Ide, também em Guarulhos. 7-1, um intervalo rápido e voltamos já já.
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2: Falando agora do corredor norte-sul, onde um acidente entre carro e moto nas imediações do Parque Ibirapuera provoca congestionamento desde antes da passagem do viaduto República Árabe Síria. Depois dessa ocorrência, você que segue na direção de Santana só volta a reduzir velocidade do viaduto Santa Generosa até a ligação Leste-Oeste. Na direção de Interlagos, tem lentidão na passagem do Parque Ibirapuera até adiante da Avenida Indianópolis. 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

On Another Lonely Heart com Yes, fechando a primeira hora do Alternativa. Antes ouvimos Cure com Mind Car e ainda Filter, Take a Picture e também L7 abrindo a sequência. Sete em ponto, é o Alternativa rolando pra você até às 8 da noite.

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0: Este foi o som do Queen, We Will Rock You, aqui na Kiss, fechando esta sequência. Antes, nós ouvimos Velvet Revolver, Fall to Peace, Proteção com a Plebe Rude, Spin Doctors, abrindo a sequência. 7:18, Rô, temos destaque teatral?
1: Temos sim, tio. Segue em cartaz no Teatro Escola Reinovarte, na Rua Doutora Albuquerque Lins, 229, na Santa Cecília. E estreia dia 19, vai até 9 de agosto, domingos, às 20 horas, A Canção dos Lobos e dos Chacais. John Hundred, jovem cowboy enlutado pela morte do pai, vive com Cícero, ex-escravo alforriado. 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Padre Marcos Morini, amigo de infância de John, decide enfrentar os criminosos após sofrer seus abusos. Porém, a revelação de que um dos envolvidos esconde sua verdadeira identidade ameaça desencadear consequências fatais para um ou todos. 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
0: 7:19, o intervalo bem rápido e voltamos já já com muito mais pra você.
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3: 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Na saideira de hoje eu trago informações da Marginal do Rio Pinheiros, que está bem tumultuada, da Ponte Ari Torres até o Parque Vila Lobos. O motorista encontra uma condição de trânsito bem difícil, vale a pena seguir pelas vias alternativas, utilizando ali a Faria Lima a partir da Rebouças, depois a Pedroso de Moraes e aí mais adiante a Professor Fonseca Rodrigues. Na direção de Interlagos, também está complicada desde a Ponte Estaiada até a Ponte Transamérica. Quem está seguindo por ali na direção da Zona Sul pode utilizar o corredor Santo Amaro e João Dias, que está funcionando bem melhor. 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

0: Os ingleses do Echo and the Bunnymen, Seven Seas. Às 7h33, antes deles, ouvimos juntos por aqui Morrissey, Sweethead, Kings of Leon e também Beast of Burden, som dos Stones. 7h33. Quero falar do Paulo Ricardo. Paulo Ricardo lança no próximo sábado a tour Reinventar aqui em São Paulo. Ícone do rock brasileiro, apresenta dia 25 de julho no Teatro Bradesco, show que inaugura uma nova fase artística e reúne clássicos que marcaram gerações. Daí, artistas que acompanham o seu tempo, outros ajudam a defini-lo. E o Paulo Ricardo pertence a essa segunda categoria, com uma das vozes mais reconhecidas da música brasileira, uma obra que atravessa décadas mantendo sua relevância. Ele se prepara para apresentar ao público um dos momentos mais aguardados da carreira recente. Os últimos ingressos estão à venda para a estreia oficial da turnê Reinventar, que rola, então, no próximo dia 25 de julho, no consagrado palco do Teatro Bradesco, aqui em São Paulo, contando com a abertura do multi-instrumentista Chad, uma das jovens apostas do palco Supernova no Rock in Rio deste ano. Um abraço ao Paulo Ricardo. Sucesso nesse show, dia 25 de julho, aqui no Teatro Bradesco, em São Paulo. 7h35, intervalinho, e voltamos já.
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0: Freak com Silverchair aqui na Kiss. Antes ouvimos Beatles com Back in the USSR, Kane e também Pearl Jam com Daughter. 7:51, estamos chegando nos instantes finais do programa, Rô.
1: Estaremos de volta amanhã a partir das 6 da tarde com mais um Alternativa Kiss. Eu quero mandar um beijo, titio, pro Vlad, pro Vander, pro Xandão, pro Marcelo, meu amigo museu, que são, e combinam, eu acho que são todos museus, que eles são lá do Velho Cidade. Tudo museu, Vlad, Vander, Xandão e Marcelo. Beijos, meninos. Eu quero saber, titio, quem foi que faturou aquele kit exclusivo da Kiss?
0: Olha, foram muitas mensagens, eu agradeço todo mundo que mandou o seu recado aí no nosso WhatsApp. Hoje quem faturou foi o final de telefone 6379. 6379 foi você, Fabiana Moraes. Obrigado pela sua mensagem, obrigado a todos. Hoje o kit é seu e a produção entra em contato contigo. A Rô vai ficar, né?
1: Boa, porque eu volto daqui a pouquinho com uma hora direto, sem intervalos comerciais, com o Don't Stop da Kiss.
0: E pra fechar a alternativa tem Enter Sandman com Metallica. Amanhã às 6, esperamos você.

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Kiss. 8:01, boa noite. Olá, nação, uma excelente noite de quarta-feira para você que segue aqui na Kiss. Eu sou Rosângela Alves e a partir de agora, se você me der uma carona, então vamos juntos até as 9 com uma hora direto, sem intervalos comerciais. No decorrer do Don't Stop, eu vou escolher 3 ouvintes, cada um vai estar faturando uma camiseta e vai poder escolher uma camiseta também para dar de presente. Então me mande no 11 998 87 4343 o tamanho da camiseta que você usa e o tamanho da camiseta que você quer dar de presente. Quem sabe no final do Don't Stop é você que vai faturar. Vamos de AC/DC com Back in Black.

0: 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Fechamos esta sequência do Don't Stop da Kiss com Foreigner. Jukebox Hero, ainda ouvimos Motorhead com Crying Shame, Van Halen com Top of the World. 8 horas 24 minutos. Dá tempo de você me mandar mensagens aqui na Kiss. No 11 998874343, hoje eu vou escolher 3 ouvintes. Ele vai estar faturando uma camiseta para ele e uma camiseta para dar de presente. Então me mande o tamanho da camiseta que você usa e o tamanho da camiseta que você quer dar de presente. Seguimos com Don't Stop da Kiss, 8h24.
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Kiss, 8 horas 43 minutos. Fechamos mais uma sequência do Don't Stop da Kiss. Uma hora direto, sem intervalos comerciais, com Ozzy Osbourne e Zakk Wylde. Nothing Feels Right. Judas Priest também passou por aqui com Angel. E quem mais passou por aqui? Deixe-me ver. Stone Sour, John Lynn Turner com Black Sun. Preparados para que vem agora? Como diria o Hit, vocês vão cair da bike.

0: 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Fechamos uma hora direto sem intervalos comerciais com Don't Stop, com Sabaton, Manowar, The Carolines e ainda Warriors of the World. Simplesmente demais. Ainda passou por aqui Ozzy Osbourne com Zakk Wylde, Judas Priest, Stone Soul, John Lynn Turner e foi simplesmente demais esse Don't Stop. Vamos aos ouvintes que estão faturando uma camiseta e de quebra vão levar uma outra camiseta para dar de presente. O primeiro ouvinte, final do telefone 9209, ele quer duas camisetas GG. É o Vanderlei Barreto da Silva. A outra ouvinte, final do telefone 6921, é Ana Maria Mendonça. Ela quer uma camiseta G e uma M. E a Renata Fraga da Rocha, ela quer uma camiseta P e G, final do telefone 8596. Na sequência, para a Rede Kiss de Rádio, vem a voz do Brasil no comando da nave. A partir de agora, Rodrigo Branco, corre para o aplicativo da Kiss, que o Brancão vai estar comandando uma hora direto, sem intervalos comerciais. Eu, Rosângela Alves, vou ficando por aqui. Super beijo, obrigada por sua companhia. Nos encontramos amanhã.
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6: 9 horas aqui, está começando mais um Don't Stop Online até as 10, uma hora de rock sem intervalos comerciais. A gente abre hoje com The Who.